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Como vai você? Ainda estou aqui, quase morto de saudade.

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1: 10:29.
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3: Cada ser humano tem o seu momento de reflexão. Uma das pessoas mais importantes na carreira de Felipe Falcão pariu essa dupla que canta para o Brasil, Fátima Leão.

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3: Boa noite.
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5: 11 horas.
3: Boa noite.
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2: 11:08.

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0: 11:16.

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1: 11:23.

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3: 11:32.

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2: 11:38.
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3: 10:51.

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2: 11:57.

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1: 6:04.

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2: Meia-noite e 28.

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2: 12:35.

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2: 00:43.

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2: 1:07.

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0: 1:16.

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1: 1:22.

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3: 1:51.

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2: 2 horas.

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1: 2:05.

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1: 2:13.
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1: 2:14.
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2: 3:04.

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2: 3:11.

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1: 6:18.

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2: 3:41.

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1: 4 horas.

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2: 4:30.
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2: 4:31.
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0: Nós precisamos aprender a te adorar, Senhor, em espírito e verdade.
1: Lucas, capítulo 19. Jesus entrou em Jericó e caminhava pela cidade. Havia ali um morador chamado Zaqueu, o principal cobrador de impostos, que era muito rico. Ele queria a todo custo ver Jesus, mas a multidão estava no caminho. Como era baixinho, não conseguia olhar por cima do povo. Então correu adiante deles e subiu numa figueira. Dali poderia ver Jesus quando este passasse. Quando chegou perto da árvore, Jesus olhou para cima e disse:
2: Zaqueu, desça depressa. Hoje é o dia de eu me hospedar em sua casa.
1: Zaqueu pulou da árvore, ainda sem acreditar no que ouvia, feliz da vida com a oportunidade de receber Jesus. Os que presenciavam a cena ficaram indignados e reclamaram:
3: Como ele pode se sentir tão à vontade com esse bandido?
1: Parado diante de Jesus, Zaqueu não sabia o que fazer. Gaguejando, disse:
4: Senhor, vou dar metade do meu patrimônio para os pobres. E de tudo que roubei, pagarei 4 vezes mais pelo prejuízo.
1: Então Jesus declarou:
2: Hoje é dia de salvação nesta casa. Aqui está Zaqueu, filho de Abraão, pois o Filho do Homem veio buscar e restaurar o que estava perdido.
1: Por estarem se aproximando de Jerusalém, crescia a expectativa de que o reino de Deus se manifestasse a qualquer momento. Enquanto tinha a atenção deles, Jesus aproveitou para contar a seguinte história.
2: Certa vez um homem descendente de uma casa real precisou fazer uma longa viagem de volta à capital do reino a fim de conseguir autorização para seu governo. Antes de partir, chamou 10 empregados, entregou a cada um certa quantia de dinheiro e os orientou: Negociem até que eu volte. Mas os cidadãos daquele reino o odiavam e enviaram uma comissão com uma petição assinada ao governo geral. Não queremos que esse homem nos governe. No entanto, quando ele voltou, trazia autorização e chamou os 10 empregados a quem havia confiado o dinheiro para saber o que tinham feito com ele. O primeiro informou:
5: Senhor, dupliquei seu dinheiro. Ele disse: Bom empregado, bom trabalho.
2: Já que você se mostrou confiável nesse pequeno empreendimento, eu darei a você o governo de 10 cidades. O segundo disse: Senhor, consegui um lucro de 50% com seu dinheiro. Ele disse: Vou designar você para um cargo sobre 5 cidades. O terceiro empregado disse: Senhor, aqui está seu dinheiro são e salvo. Eu o guardei num cofre. Para dizer a verdade, estava com um pouco de medo. Sei que o senhor tem padrões muito elevados e detesta negligência. Também não tolera que ninguém cometa erros.
5: O homem respondeu: Você está certo. Não tolero gente que comete erros. E foi o que você fez. Por que não investiu o dinheiro em ações para conseguir pelo menos um pequeno lucro?
2: Então ele ordenou aos que estavam ali: Tirem o dinheiro dele e entreguem ao que duplicou o capital.
5: Eles estranharam. Mas senhor, ele já tem o dobro.
2: Ele explicou: É o que estou tentando dizer. Quem arrisca a vida ganhará mais do que nunca sonhou. Quem tem cautela demais acabará sem nada.
5: Quanto aos que assinaram a petição contra meu governo, tirem-nos daqui. Não quero vê-los na minha frente de novo.
1: Depois de dizer essas coisas, Jesus retomou o caminho para Jerusalém. Quando se aproximou de Betfagé e de Betânia, no monte chamado das Oliveiras, enviou 2 de seus discípulos com as seguintes instruções:
2: Vão à aldeia que está adiante. Assim que entrarem, acharão um jumentinho amarrado, que ninguém cavalgou ainda. Desamarrem-no e tragam-no. Se alguém perguntar: O que vocês estão fazendo? Digam: O Senhor precisa dele.
1: Os 2 foram e encontraram o animal, como Jesus tinha dito. Enquanto desamarravam, os donos perguntaram:
3: Por que estão desamarrando o jumentinho?
1: Eles disseram:
6: O senhor precisa dele.
1: Eles trouxeram o jumentinho a Jesus, puseram seus mantos sobre o animal e ajudaram o senhor a montar. O povo então começou a reverenciá-lo, lançando suas capas no caminho. Lá no alto do Monte das Oliveiras, onde começa a descida, a multidão dos discípulos irrompeu num louvor entusiasmado por causa de todas as obras poderosas que haviam testemunhado.
7: Em bendito é ele que vem, o rei em nome de Deus. Paz no céu, glória nas alturas.
1: Alguns fariseus que acompanhavam a multidão disseram:
3: Mestre, controle seus discípulos.
1: Mas Jesus reagiu:
2: Se eles se calarem, as pedras vão falar por eles.
1: Quando viu a cidade, ele chorou por causa dela e disse:
2: Ah, se ao menos você tivesse reconhecido este dia e entendido quanto seria bom para você. Mas agora é tarde. O que vem por aí é a guerra. O cerco e a pressão virão por todos os lados. Você e seus filhos serão esmagados. Nenhuma pedra ficará intacta. Tudo isso porque você não reconheceu Deus, nem o recebeu quando ele veio em pessoa.
1: Quando chegou ao templo, ele começou a expulsar todos os que tinham pontos de venda ali, onde se comprava qualquer coisa. Ele disse:
2: Está nas escrituras. Minha casa foi designada casa de oração, mas vocês a transformaram em ponto de encontro de ladrões.
1: Depois, Jesus passou a ensinar diariamente no templo. Os principais sacerdotes, os líderes religiosos e os líderes do povo tentavam encontrar uma forma de se livrar dele. Mas com o povo atento a cada palavra que ele dizia, nada conseguiram.

0: Salmo 5. Ouve, ó Eterno. Por favor, presta atenção. Podes entender essas coisas desconexas, meus gemidos e gritos? Deus, meu Rei, preciso da tua ajuda. Todas as manhãs tu me ouvirás repetindo isso. Todas as manhãs deposito os cacos da minha vida sobre teu altar, esperando que desça fogo do céu. Tu não convives com o perverso, nem convidas o mal para ser teu hóspede. O arrogante tropeça diante de ti. Balanças a cabeça em desagravo ao malfeitor. O Eterno destrói o mentiroso. O sanguinário e o falso te enojam. E aqui estou, eu, teu convidado. Não consigo acreditar. Entrei na tua casa e aqui estou de joelhos no teu santuário, aguardando tua orientação para atravessar seguro as linhas inimigas. Toda palavra que pronunciam é um campo minado. Os pulmões exalam gás venenoso. A garganta é uma sepultura aberta. A língua escorregadia como uma ladeira enlameada. Declara aos culpados, ó Deus, que a sabedoria deles os arruine. Chuta-os para fora. Eles já tiveram sua chance. Mas tu nos darás as boas-vindas de braços abertos quando corrermos para ti em busca de abrigo. Que a festa dure a noite inteira. Monta a guarda durante a celebração. Tens fama, ó Eterno, de acolher os que te buscam. Fazes da nossa satisfação um enfeite.
1: Peça para o Senhor fazer um milagre na sua vida, porque hoje a salvação entra na sua casa.

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2: 5:03.
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5: 1º de maio, alô você que está cravado aí na 87.9. A partir de agora, vamos ouvir o terço Jesus das Santas Chagas com o padre Reginaldo Manzotti. 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Um abraço a todos e Deus abençoe a todos. Bom dia, muito bom dia.

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1: Na presença das Santas Chagas de Jesus, convido você e sua família para este momento abençoado na nossa programação. Vamos juntos colocar nas Santas Chagas de Jesus o nosso pedido de oração, a nossa intenção. Prepare o seu ambiente de oração com as fotos, as roupas de família e, de modo particular, lembrando dos enfermos. Traga os nomes por quem vamos interceder e pedir cura e libertação de todos os sofrimentos e dores.
2: Queridos irmãos e irmãs, é sexta-feira e a devoção das Santas Chagas começa na Sexta-feira Santa e se confirma no Domingo da Ressurreição. Portanto, hoje, por excelência, contemplemos os últimos atos de nosso Senhor Jesus Cristo, nosso Redentor, contemplando a sua paixão e redenção. Em nome do Pai e do Filho e do Espírito Santo. Amém. Creio em Deus Pai Todo-Poderoso, Criador do céu e da terra, e em Jesus Cristo, seu único Filho, nosso Senhor, que foi concebido pelo poder do Espírito Santo, nasceu da Virgem Maria, padeceu sob Pôncio Pilatos, foi crucificado, morto e sepultado, desceu à mansão dos mortos, ressuscitou ao terceiro dia, subiu aos céus, está sentado à direita de Deus Pai Todo-Poderoso, de onde há de vir julgar os vivos e os mortos. Creio no Espírito Santo, na Santa Igreja Católica, na comunhão dos santos, na remissão dos pecados, na ressurreição da carne, na vida eterna. Amém. Ó Jesus, Divino Redentor, tende misericórdia de nós e do mundo inteiro. Deus Santo, Deus Forte, Deus Imortal, tende piedade de nós e do mundo inteiro. Graça, misericórdia, meu Jesus, nos perigos presentes, cobri-nos com vosso preciosíssimo sangue. Pai Eterno, tende misericórdia de nós, pelo sangue de Jesus Cristo, vosso Filho unigênito. Tende misericórdia de nós, vos suplicamos. Amém. Neste primeiro mistério do Terço das Santas Chagas, na sexta-feira, contemplamos a tristeza mortal e a agonia de Jesus no Getsêmani. Como fruto desta oração, peçamos por todas as pessoas que sofrem com a depressão, que sejam curadas nas santas chagas de nosso Senhor Jesus Cristo. Rezemos. Eterno Pai, eu vos ofereço as santas chagas de nosso Senhor Jesus Cristo para curar as de nossas almas.
1: Meu Jesus, perdão e misericórdia.
3: Pelos méritos de vossas santas chagas.
1: Meu Jesus, perdão e misericórdia.
3: Pelos méritos de vossas santas chagas.
1: Meu Jesus, perdão e misericórdia.
3: Pelos méritos de vossas santas chagas.
1: Meu Jesus, perdão e misericórdia.
3: Pelos méritos de vossas santas chagas.
1: Meu Jesus, perdão e misericórdia.
3: Pelos méritos de vossas santas chagas.
1: Meu Jesus, perdão e misericórdia.
3: Pelos méritos de vossas santas chagas.
1: Meu Jesus, perdão e misericórdia.
3: Pelos méritos de vossas santas chagas.
1: Meu Jesus, perdão e misericórdia.
3: Pelos méritos de vossas santas chagas.
1: Meu Jesus, perdão e misericórdia.
3: Pelos méritos de vossas santas chagas.
1: Meu Jesus, perdão e misericórdia.
3: Pelos méritos de vossas santas chagas.
2: Neste segundo mistério do Terço das Santas Chagas, contemplamos Jesus carrega a cruz. Rezemos por todos aqueles que estão carregando a cruz do vício do alcoolismo. Senhor, pelas tuas santas chagas, curai os alcoolistas e curai as famílias que sofrem com o peso do alcoolismo. Eterno Pai, eu vos ofereço as santas chagas de nosso Senhor Jesus Cristo para curar as de nossas almas.
1: Meu Jesus, perdão e misericórdia.
4: Pelos méritos de vossas santas chagas.
1: Meu Jesus, perdão e misericórdia.
4: Pelos méritos de vossas santas chagas.
1: Meu Jesus, perdão e misericórdia.
4: Pelos méritos de vossas santas chagas.
1: Meu Jesus, perdão e misericórdia.
4: Pelos méritos de vossas santas chagas.
1: Meu Jesus, perdão e misericórdia.
4: Pelos méritos de vossas santas chagas.
1: Meu Jesus, perdão e misericórdia.
4: Pelos méritos de vossas santas chagas.
1: Meu Jesus, perdão e misericórdia.
4: Pelos méritos de vossas santas chagas.
1: Meu Jesus, perdão e misericórdia.
4: Pelos méritos de vossas santas chagas.
1: Meu Jesus, perdão e misericórdia.
4: Pelos méritos de vossas santas chagas.
1: Meu Jesus, perdão e misericórdia.
4: Pelos méritos de vossas santas chagas.
2: No terceiro mistério do terço das santas chagas, contemplamos a crucificação de Jesus. Como fruto desta devoção e desta contemplação e oração, rezemos por todos os presos e seus familiares, amigos, que sofrem com esta situação. Eterno Pai, eu vos ofereço as santas chagas de nosso Senhor Jesus Cristo, para curar as de nossas almas.
1: Meu Jesus, perdão e misericórdia.
3: Pelos méritos de vossas santas chagas.
1: Meu Jesus, perdão e misericórdia.
3: Pelos méritos de vossas santas chagas.
1: Meu Jesus, perdão e misericórdia.
3: Pelos méritos de vossas santas chagas.
1: Meu Jesus, perdão e misericórdia.
3: Pelos méritos de vossas santas chagas.
1: Meu Jesus, perdão e misericórdia.
3: Pelos méritos de vossas santas chagas.
1: Meu Jesus, perdão e misericórdia.
3: Pelos méritos de vossas santas chagas.
1: Meu Jesus, perdão e misericórdia.
3: Pelos méritos de vossas santas chagas.
1: Meu Jesus, perdão e misericórdia.
3: Pelos méritos de vossas santas chagas.
1: Meu Jesus, perdão e misericórdia.
3: Pelos méritos de vossas santas chagas.
1: Meu Jesus, perdão e misericórdia.
3: Pelos méritos de vossas santas chagas.
2: No quarto mistério do terço das santas chagas, contemplamos Jesus nos dá a sua mãe como nossa mãe. Como fruto desta devoção e oração, vamos pedir por todas as mães, para que, tendo gerado para a vida, gerem para a graça. E por todas as mulheres que desejam o dom da maternidade, rezemos. Eterno Pai, eu vos ofereço as santas chagas de nosso Senhor Jesus Cristo, para curar as de nossas almas.
1: Meu Jesus, perdão e misericórdia.
4: Pelos méritos de vossas santas chagas.
1: Meu Jesus, perdão e misericórdia.
4: Pelos méritos de vossas santas chagas.
1: Meu Jesus, perdão e misericórdia.
4: Pelos méritos de vossas santas chagas.
1: Meu Jesus, perdão e misericórdia.
4: Pelos méritos de vossas santas chagas.
1: Meu Jesus, perdão e misericórdia.
4: Pelos méritos de vossas santas chagas.
1: Meu Jesus, perdão e misericórdia.
4: Pelos méritos de vossas santas chagas.
1: Meu Jesus, perdão e misericórdia.
4: Pelos méritos de vossas santas chagas.
1: Meu Jesus, perdão e misericórdia.
4: Pelos méritos de vossas santas chagas.
1: Meu Jesus, perdão e misericórdia.
4: Pelos méritos de vossas santas chagas.
1: Meu Jesus, perdão e misericórdia.
4: Pelos méritos de vossas santas chagas.
2: Nesse quinto mistério do terço das santas chagas, contemplamos a morte de Jesus na cruz. Como fruto desta devoção, rezemos por todos os que perderam seus entes queridos, que estão vivendo um luto e uma saudade, mas de modo particular pelas mães que perderam seus filhos. Eterno Pai, eu vos ofereço as santas chagas de nosso Senhor Jesus Cristo, para curar as de nossas almas.
1: Meu Jesus, perdão e misericórdia.
3: Pelos méritos de vossas santas chagas.
1: Meu Jesus, perdão e misericórdia.
3: Pelos méritos de vossas santas chagas.
1: Meu Jesus, perdão e misericórdia.
3: Pelos méritos de vossas santas chagas.
1: Meu Jesus, perdão e misericórdia.
3: Pelos méritos de vossas santas chagas.
1: Meu Jesus, perdão e misericórdia.
3: Pelos méritos de vossas santas chagas.
1: Meu Jesus, perdão e misericórdia.
3: Pelos méritos de vossas santas chagas.
1: Meu Jesus, perdão e misericórdia.
3: Pelos méritos de vossas santas chagas.
1: Meu Jesus, perdão e misericórdia.
3: Pelos méritos de vossas santas chagas.
1: Meu Jesus, perdão e misericórdia.
3: Pelos méritos de vossas santas chagas.
1: Meu Jesus, perdão e misericórdia.
3: Pelos méritos de vossas santas chagas.
2: Rezemos três vezes. Eterno Pai, eu vos ofereço as santas chagas de nosso Senhor Jesus Cristo para curar as de nossas almas. Eterno Pai, eu vos ofereço as santas chagas de nosso Senhor Jesus Cristo para curar as de nossas almas. Eterno Pai, eu vos ofereço as santas chagas de nosso Senhor Jesus Cristo para curar as de nossas almas. Amém. Queridos filhos e filhas, tendo rezado o terço das santas chagas, vamos agora fazer a oração de todos os dias, que é a novena das santas chagas de nosso Senhor Jesus Cristo. Rezemos. Por suas santas chagas, suas chagas gloriosas, o Cristo Senhor me proteja e me guarde. Senhor Jesus, foste levado na cruz para que por vossas santas chagas sejam curadas as de nossas almas. Eu vos louvo e agradeço pelo vosso ato redentor. Carregaste em vosso próprio corpo os meus pecados e de toda a humanidade. Nas vossas santas chagas, coloco minhas intenções, minhas preocupações, ansiedades e angústias, minhas enfermidades físicas e psíquicas, meus sofrimentos, dores, alegrias e necessidades. Em vossas santas chagas, Senhor, coloco minha família. Envolvei, Senhor, a mim e meus familiares, protegendo-nos do mal. Coloque a sua intenção. Senhor, ao mostrar vossas santas chagas gloriosas a Tomé e o mandando tocar em vosso lado aberto, o curaste da incredulidade. Eu vos peço, Senhor, permita-me refugiar em vossas santas chagas e, por mérito desses sinais de vosso amor, curai a minha falta de fé. Ó Jesus, pelos méritos de vossa paixão, morte e ressurreição, dai-me a graça de viver os frutos da nossa redenção. Amém. Fique conosco, depois do intervalo, vamos refletir, escutar e rezar o Evangelho do dia.
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0: Queridos filhos e filhas desta hora da misericórdia, semana eucarística. É, preparando-nos para a festa do corpo de Deus. Que maravilha, né? 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Escute o que foi deixado na plataforma como testemunho de vida para hoje, sexta-feira.
1: Aqui quem fala é Larissa, eu falo de Patos de Minas, Minas
0: pois
1: Gerais.
0: Não.
1: Eu tenho 26 anos e minha vida é o meu maior testemunho. É. Durante 6 anos, padre, eu andei na vida errada, trazendo desgosto, né, aos meus pais e a Deus, né, principalmente. Mas graças a Deus e as orações da minha mãe, eu consegui sair dessa.
0: Deus
1: Mas mesmo assim,
0: louvado.
1: Eu era uma pessoa que não tinha presença, né, na missa ali, não tinha interesse nas coisas de Deus, não rezava tanto. Até que 1 ano e meio atrás, eu sofri um acidente muito feio. Eu perdi o controle da moto que eu tava dirigindo e eu ralei uma distância de 5 lotes de casa.
0: Oh,
1: aí
0: meu Deus.
1: Eu fiquei com diversos ferimentos, né, pelo corpo, ralei a cara toda, machuquei. Eu dei traumatismo craniano leve. Do jeito que foi o acidente ali, naquele momento eu percebi que isso foi um milagre. Eu ter sobrevivido a esse acidente não tem explicação. E nos momentos ali, né, da limpeza das feridas, no momento de maior dor, de dor extrema, era onde eu mais sentia a presença de Deus.
0: Olha aí.
1: O quanto ele foi misericordioso.
0: Deus seja louvado.
1: Por estar no momento ali de dor extrema, né, eu sentia muito a presença dele. É inexplicável. Como se eu entrasse em transe mesmo. Não sei se esse nem é o termo certo de falar.
0: Tá, entendi.
1: Mas é como se fosse isso.
0: Entendi.
1: E após isso, né, eu comecei a frequentar mais a igreja e na missa. Me fortifiquei, né? Vamos dizer dessa forma. E eu até cheguei a passar por momentos difíceis mesmo após esse acidente.
0: Sim.
1: Mas por eu estar na presença de Deus, estar buscando a Deus, eu me vi uma pessoa muito forte para passar por determinadas situações. É como se fosse o livro, né, que você lançou recentemente, Inabalável.
0: Inabalável.
1: Com fé, a tempestade vai passar. Porque eu me vejo nesse livro. Embora eu não goste de ler, eu senti muito a vontade de comprar esse livro e ler.
0: Que
1: graça
0: bom.
1: Alcançada é graça testemunhada, né? Não podemos deixar de falar.
0: Isso.
1: Muito obrigado, padre, pela oportunidade.
0: Amém. E agora, com a música, né? Você vê.

o texto de hoje nos remete a Marcos 11, de 11 a 26. O Senhor esteja convosco, Ele está no meio de nós. Proclamação do Evangelho de Jesus Cristo segundo Marcos. Glória a vós, Senhor. Jesus, avistando de longe uma figueira, foi até lá e se encontrava algum fruto. Chegando perto, só encontrou folhas, pois não era tempo de figos. Então reagiu dizendo à figueira: nunca mais ninguém coma deste fruto. Entrando no templo, Jesus começou a expulsar os que ali estavam, vendendo e comprando. Pôs-se a ensinar e dizia-lhes: não está escrito que a minha casa será chamada casa de oração para todos os povos, porque fizestes dela um antro de ladrões? Os sumos sacerdotes e os escribas ouviram isso, procuravam modo de matá-lo. De manhã cedo, ao passarem, verificaram que a figueira tinha secado. Pedro lembrou-se e disse: Rabi, olha que a figueira que amaldiçoaste secou. Jesus disse: tende fé em Deus? Em verdade eu vos digo, se alguém disser essa montanha, arranca-te e joga ao mar, sem duvidar no coração, então acontecerá. E quando estiverdes em oração, se tendes alguma coisa contra alguém, perdoai, para que vosso Pai que está no céu também perdoe os vossos pecados. Palavra da salvação, glória a vós, Senhor. Aqui eu precisaria de mais tempo para falar sobre será que Jesus amaldiçoou ou não. Mas não vai dar, eu vou ficar naquilo que é possível. Naquela frase de Jesus: tende fé. Em verdade eu vos digo, se disseres a esta montanha com fé, mas olha Jesus, rezar sem duvidar no coração, arranca-te de ao mar, ela vai. O problema é que nós duvidamos no coração. E a dúvida no coração nos leva a ser a figueira seca. A dúvida no coração faz com que o templo, que era para ser uma vinha frutuosa, tenha se tornado um antro de ladrões. Se os frutos não aparecem, nós secamos. Sexta-feira da semana eucarística. Em Marcos 14, 22, 24, Jesus disse: tomai e comei, isto é meu corpo. Depois toma o cálice, o vinho, e dá aos seus discípulos: tomai e bebei, isto é meu sangue. Veja, Jesus não fala de simbologia. As palavras de Jesus são simples, palavras de um pescador, mas que é realista. O que o senhor quer dizer com isso? A Eucaristia não simboliza Jesus, é realidade. A presença real de Jesus, a forma como Jesus expressa, é para que nós, seus discípulos, a celebremos como uma realidade. Portanto, quando nós nos aproximamos do altar para receber, o sacerdote, o ministro, levanta a hoste e diz: corpo de Cristo. Temos nas mãos o que era pão, agora é corpo. Temos nas mãos verdadeiramente Jesus. Senhor, abra nossa mente para compreender o Deus escondido, sacramentado na hóstia santa. Semana Eucarística. O Senhor esteja convosco, Ele está no meio de nós. Abençoai, Senhor.

nesta sexta-feira, a água, a roupa dos enfermos, as fotos de família. E que nossa prece, Senhor, chegue até vós, e que não duvidemos em nosso coração, que não haja dúvida. Então, poderemos dizer: obrigado, Senhor, pela graça recebida. Eu tenho fé, mas aumente-a, Senhor. Abençoe-vos, Deus Todo-Poderoso, Pai, Filho, Espírito Santo.

terra como no céu. O pão nosso de cada dia nos dai hoje. Perdoai as nossas ofensas, assim como nós perdoamos a quem nos tem ofendido. E não nos deixeis cair em tentação, mas livrai-nos do mal. Amém.

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3: 5:46.
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8: É 1º de maio, bom dia, 1º de maio, bom dia pra você que está ligado comigo aqui na rádio Luas FM 87.9, é o cantinho mais gostoso do seu rádio. Programa no pé do eito pra fazer direito, o bom programa sertanejo da rádio Luas FM de 1º de maio. 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
2: 5:54.

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1: 5:59.
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3: 6:02.
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6: É 1º de maio, bom dia, 1º de maio, bom dia pra você que está ligado comigo aqui na Rádio Luas FM 87.9. É o cantinho mais gostoso do seu rádio. Programa no pé do Eito pra fazer direito. O bom programa sertanejo da Rádio Luas FM de 1º de maio. 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
1: Luas FM e a hora certa. 6:10.

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1: 6:15.
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4: 6:18.
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6: 1º de maio, bom dia, 1º de maio, bom dia pra você que está ligado comigo aqui na Rádio Luas FM 87,9. É o cantinho mais gostoso do seu rádio. Programa no pé do eito pra fazer direito, ou bom programa sertanejo da Rádio Luas FM de 1º de maio. 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
3: 6:26.

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3: 6:37.
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8: É 1º de maio, bom dia, 1º de maio, bom dia para você que está ligado comigo aqui na Rádio Luas FM 87.9. É o cantinho mais gostoso do seu rádio. Programa no pé do Eito para fazer direito. O bom programa sertanejo da Rádio Luas FM de 1º de maio. 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
4: 6:48.
5: Bom dia.
4: Bom dia. Bom dia. Bom dia.
6: É 1º de maio. Bom dia, 1º de maio. Bom dia pra você que está ligado comigo aqui na rádio Luas FM 87.9. É o cantinho mais gostoso do seu rádio. Programa no pé do eito pra fazer direito. O bom programa sertanejo da rádio Luas FM de 1º de maio. 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

rodeio do terreiro, a imagem do padroeiro, São João da freguesia. Do lado tinha fogueira, e em redor a noite inteira tinha caboclo violeiro. 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
2: 6:57.

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3: 7 horas.
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6: Bom dia!
7: Agora, bom dia! A partir de agora, a Rádio Luas FM de 1º de maio apresenta a todos os nossos ouvintes a oração da manhã com o padre Reginaldo Manzotti. 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Quero mandar um abraço especial para todos os funcionários da Fundição Tiger. Quero mandar um abraço para todo o pessoal da diretoria, em especial ao seu Batista, pelo apoio cultural na oração da manhã, na oração da tarde e no terço Jesus da Santa Chagas. Deus abençoe a todos aí dessa conceituada empresa aqui em 1º de maio. Quero também oferecer a oração da manhã para todos os nossos ouvintes que acompanham nosso programa de segunda a segunda. Deus abençoe você e Deus abençoe toda a sua família. Então vamos ouvir agora a oração da manhã com o padre Reginaldo Manzotti. A partir de agora, você vai ouvir aqui na Rádio Luas FM de 1º de maio, o provérbio do dia.
8: Provérbios, capítulo 29. Quem odeia a disciplina e se mostra cada vez mais teimoso, num dia inesperado verá sua vida desabar, mas será tarde demais para receber ajuda. Quando os justos têm conquistas, todos ficam contentes, mas quando o governador é mau, todos gemem. Se você ama a sabedoria, alegrará seus pais. Mas se andar com prostitutas, perderá a confiança deles. O líder que julga corretamente gera estabilidade. O líder aproveitador deixa um rastro de devastação. O vizinho bajulador está tramando. Cuidado, ele está planejando tirar vantagem de você. Os perversos caem na própria armadilha. Os justos fogem e felizes escapam para o outro lado. Os de coração bondoso compreendem o que é ser pobre. O cruel não faz a menor ideia. Um grupo de céticos arrogantes pode perturbar uma cidade inteira. Um grupo de sábios pode acalmar a população. O sábio que tenta dialogar com um insensato só consegue desprezo e sarcasmo com seu esforço. Os assassinos odeiam as pessoas honestas, mas as pessoas de bem as encorajam. O insensato faz o que quer, o sábio pondera com calma. Quando o líder dá ouvidos a fofocas maliciosas, todos os trabalhadores são contagiados pelo mal. Os pobres e seus ofensores têm pelo menos uma coisa em comum. Ambos podem ver. Poder enxergar é um presente do Eterno. A liderança conquista respeito e autoridade quando os pobres e os que não têm voz são tratados com imparcialidade. A disciplina sábia transmite sabedoria. Adolescentes mimados envergonham os pais. Quando os perversos assumem a liderança, o crime corre solto. Mas um dia, os justos verão o fracasso deles. Discipline seus filhos e viverá feliz. Eles darão a você alegria desmedida. Quando as pessoas não conseguem ver o que Deus está fazendo, elas tropeçam em si mesmas. Mas quando atentam para o que Ele revela, são as mais abençoadas. É preciso mais que conversa para manter os trabalhadores na linha. Meras palavras entram por um ouvido e saem pelo outro. Observe as pessoas que sempre falam antes de pensar. Até os insensatos se saem melhor que elas. Se você deixar que o tratem como capacho, depois será desprezado. As pessoas geniosas incitam a discórdia. O descontrolado instiga a confusão. O orgulho pode significar o seu fim, mas a humildade irá prepará-lo para as honras. Ajude um fora da lei e será seu próprio inimigo. Quando as vítimas gritarem, você estará incluído nas suas maldições se for covarde na hora de defendê-los no tribunal. O medo da opinião dos homens pode paralisar. A confiança no Eterno o protegerá disso. Todos tentam obter ajuda de quem lidera, mas só o Eterno fará justiça. Os justos não podem suportar o mal deliberado. Os perversos não podem aceitar a bondade.
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dia, povo de Deus. Jesus misericordioso, eu confio, eu espero em vós. Família evangelizar é preciso, mensageiros e mensageiras da misericórdia, dobramos o nosso joelho, acolhamos a Jesus e evangelizemos a misericórdia de Deus. Na misericórdia de Jesus, coloquemos a nossa vida, nossa breve existência, nossa família, aqueles que se recomendam às nossas orações, e vamos juntos rezar esta oração da manhã, pedindo: Jesus, tende misericórdia de nós, em nome do Pai, do Filho, do Espírito Santo. Amém. Amado Jesus, o despertar de um dia, o nascer do sol, o canto dos pássaros, é um louvor da criação ao Criador. Senhor Jesus, o meu dia é feito de muitas horas, de muitos acontecimentos. Coisas boas e ruins poderão acontecer. Passarei por momentos difíceis. Mas, Senhor, eu creio que, como ressuscitado e vivo, me acompanharás em todos os momentos e em todas as situações. Por isso, eu desperto animado, alegre, feliz, porque eu tenho a certeza, amado Jesus, que se Deus é por nós, quem será contra nós? Senhor, que essa determinação em meu coração me faça ter uma fé, mesmo que como um grão de mostarda, mas capaz de dizer não ao erro, de renunciar ao pecado, de ser uma pessoa boa, Senhor, no dia de hoje. Amado Jesus, coloque em mim os teus sentimentos, humildade, mansidão, paz. Amado Senhor, eu peço pela força da Eucaristia, que eu esteja tão fortalecido de Deus, que nada me afaste da tua presença. Jesus, que quiseste se fazer alimento, comida e bebida, alimente a minha vontade, sustenta-me na busca do bem, dai-me forças para peregrinar por todo este dia. Jesus, fonte inesgotável de graça, abençoe cada minuto, cada hora deste dia. Esteja ao meu lado, Senhor. Pai nosso que estais no céu, santificado seja o vosso nome. Venha a nós o vosso reino. Seja feita a vossa vontade, assim na terra como no céu. O pão nosso de cada dia nos dai hoje. Perdoai-nos nas nossas ofensas, assim como nós perdoamos a quem nos tem ofendido. E não nos deixeis cair em tentação, mas livrai-nos do mal. Amém. Graças e louvores se deem a todo momento ao Santíssimo e Diviníssimo Sacramento. Um bom dia na presença de Jesus para todos.

assim na terra como no céu. O pão nosso de cada dia nos dai hoje. Perdoai as nossas ofensas, assim como nós perdoamos a quem nos tem ofendido. E não nos deixeis cair em tentação, mas livrai-nos do mal. Amém.

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1: 7:19.
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3: 7:23.
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7: 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Primeiro de maio, bom dia pra você que está ligado comigo aqui na Rádio Luas FM 87.9. É o cantinho mais gostoso do seu rádio. Programa no pé do eito pra fazer direito. O bom programa sertanejo da Rádio Luas FM de 1º de maio. 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
1: 7:39.
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5: 7:42.
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9: Bom dia! É 1º de maio, bom dia, 1º de maio, bom dia pra você que está ligado comigo aqui na Rádio Luas FM 87.9. É o cantinho mais gostoso do seu rádio. Programa no pé do eito pra fazer direito. O bom programa sertanejo da Rádio Luas FM de 1º de maio. 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
10: Meus amigos, se nesse momento algum de vocês me perguntasse onde estão os meus passos, eu não saberia dizer. Mas em nome de Deus, eu agradeço e peço que cada fã, cada amigo, cada irmão que dê um passo por mim, porque eu não sei onde estão os meus passos.

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0: Obrigada, gente, obrigada. Tô aqui babando eles aqui, aí o DVD não continua, né? Obrigada, muito obrigada.
1: Mais aplausos.
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4: 8:01.
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3: Itui 4.
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Salmos. Salmo 1. Como Deus deve gostar de você? Você não aparece no bar do pecado. Você não anda à espreita no beco sem saída. Você não frequenta a escola dos desbocados. Pelo contrário, você vibra com a palavra do Eterno. Você rumina as escrituras dia e noite. Você é como uma árvore replantada no Éden, dando frutos novos a cada mês, que nunca perde suas folhas e que está sempre florescendo. Você não é, de jeito nenhum, como os perversos, que não passam de poeira ao vento. Sem defesa nos tribunais, são companhia imprópria para as pessoas inocentes. O Eterno traça o caminho que você escolhe, mas o caminho que eles escolhem é uma pista escorregadia. Salmo 2. Nações, por que todo esse alvoroço? Povos, por que todas essas artimanhas? Líderes mundiais perseguem a supremacia política. Demagogos e representantes se reúnem para discussões de cúpula. Os que negam o Eterno e se opõem ao Messias dizem: vamos nos libertar de Deus. Vamos nos livrar do Messias. Sentado no seu trono nos céus, o Eterno ri. Primeiro ele se diverte com a presunção deles. Depois se refaz e fica zangado. Furioso, ordena que se calem. Será que vocês não sabem que existe um rei em Sião? Um banquete de coroação está preparado para ele no Monte Santo. Contarei a vocês o que o Eterno disse a seguir. Ele disse: você é meu filho, e hoje é o dia do seu nascimento. O que você quer de presente é só pedir. Nações, continentes, é só dizer, e todos eles dançarão para você. Ou, se quiser, poderá jogá-los fora com o lixo de amanhã. Portanto, reis amotinados, usem a cabeça. Juízes arrogantes, aprendam a lição. Adorem o Eterno com respeito. Celebrem com tremor reverente. Beijem o Messias. A vida de vocês está em perigo. Vocês sabem disso. A ira dele está prestes a explodir. Mas se vocês buscarem Deus, não se arrependerão. Interceda por nós.

e que Deus abençoe. Será? Já está abençoado. Cada um de vocês. E feliz aquele que tem fé.

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1: 8:29.
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3: 8:32.
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8: Aquele que pode curar o nosso coração, nossa alma, passa que toquemos nele. Cura, Senhor.

uma força que curava a todos. Percebe que da onde que saía? Saía dele. Mas é necessário que toquemos nele. Há uma força de cura, de milagres, que só sai de Jesus, só sai do Senhor. Não sai de mais ninguém, não sai de outro homem, não sai do dinheiro, não sai das coisas da terra, sai do Senhor. Olha, eu não te conheço, não sei de sua vida, não sei o que você tem passado, não sei as pedras e as lutas que você tem sofrido, mas Ele sabe. Ele conhece, Ele sabe o que você tem passado, bênção. Ele sabe que você precisa da presença dEle. Mas o Senhor, Ele não é invasivo, Ele não irá invadir o seu coração se você não permitir. Peça a cura do Senhor nesta noite, nesta tarde, neste dia, não sei quando você está assistindo esse vídeo, mas peça a presença do Senhor, porque só Ele pode curar. Deixa eu contar para você que nós somos reflexo daquilo que vivemos, daquilo que trazemos até aqui, e é necessário que viremos a página, que deixemos esses entraves que nos trazem até aqui, às vezes por culpa nossa, às vezes por culpa dos outros que nos rodeiam, às vezes por culpa de nossa árvore genealógica. Nós trazemos até aqui muita ferida, muita mágoa, mas o Senhor é aquele que pode restaurar. O Senhor é aquele que pode curar o nosso coração. Precisamos ser libertos para continuarmos a nossa caminhada. Precisamos passar certas páginas de nossa vida para continuarmos nosso caminho rumo ao céu. E percebe que a Bíblia diz? Eu vou ler de novo. Todo o povo procurava tocá-lo. Não tocava no músico aqui, não. Não tocava no padre, no pastor, tocava no Senhor. Pois saía dele uma força que os curava. Há no Senhor essa força. Ele é a força. Mas, irmãos, a Bíblia deixa bem claro. O que que dizia aqui? Vamos de novo? O povo procurava tocá-lo. Precisamos tocar no Senhor. Precisamos ter o ato, a atitude de dizer: Jesus, eu quero. Jesus, eu preciso. Jesus, eu necessito. Jesus, sozinho eu não consigo. E toque no Senhor, porque sai dele uma força que pode curar o nosso coração. Peça que o Senhor, nesta noite, nesta tarde, possa curar a sua mente de toda a lembrança, de tudo aquilo que você carrega. Passamos por um período difícil, onde ficamos trancados muito tempo, e a nossa mente, por momentos, chegou a sair do trilho. Que o Senhor possa curar o nosso psíquico, mental. Peça também que o Senhor possa curar o seu coração de tantas feridas, de tantos machucados que às vezes não vêm nem de agora, vem de sua árvore genealógica. O Senhor possa curar, que o Senhor possa libertar, porque Ele pode, porque sai dele uma força. Toque no Senhor, vá ao encontro do Senhor. A Bíblia diz também que havia uma mulher que sofria há 30 anos de um fluxo de sangue, e ela já tinha ido tudo que é fé que ela tinha e não se resolvia. E ela ouviu dizer: olha, Jesus vai passar aqui. Ela disse: se Jesus vai passar, eu vou tocar. E se eu tocar, eu serei curada. Tanto que a Bíblia diz assim que ela tocou no Senhor, ela foi se enfiando, foi se metendo por baixo como deu, e tocou no Senhor. E o Senhor era espremido por muitas pessoas, e o Senhor: opa, alguém me tocou. Mas como assim? Diziam os discípulos: Senhor, está todo mundo te esmagando, todo mundo te apertando. É claro que está todo mundo te tocando. Jesus disse: não, alguém, pois, de mim saiu virtude. Alguém que realmente abriu o coração e tocou no Senhor. Por isso, meu amado irmão, minha amada irmã, toque no Senhor. Toque com todo o seu coração. Toque com toda a sua alma. Qual é a sua verdade? O Senhor conhece a sua verdade. Toque no Senhor Jesus com a sua verdade. Que o momento que você tocar, Jesus vai parar tudo. Para, porque ela
Ele me tocou.

0: Salmo 3.
1: Ó Eterno, vê quantos inimigos brotam como erva daninha. Um enxame deles me cerca, gritando insultos.
2: Nenhuma ajuda de Deus vem para ele.
1: Mas tu, ó Eterno, me proteges por todos os lados. Firmas os meus pés, ergues minha cabeça. Com todas as minhas forças, eu grito ao Eterno por socorro, e sua resposta troveja no Monte Santo. Eu me deito e durmo, depois levanto-me, descansado e confiante. Não sinto medo diante dos milhares que me hostilizam, que me atacam de todos os lados. Levanta-te, ó Eterno, ajuda-me, meu Deus. Bate no rosto dessa gente, primeiro numa face, depois na outra. Acerta bem nos dentes deles. A ajuda certa vem do Eterno. Sua bênção cobre seu povo.
0: Salmo 4.
1: Quando eu chamar, responde-me. Deus, fica do meu lado. Quando eu estive em dificuldade, tu me acolheste. Agora que estou encrencado de novo, atende-me. Ouve-me. Ó escória da humanidade, até quando vou aguentar suas asneiras? Por quanto tempo vão correr atrás de mentiras? Por quanto tempo vão correr atrás da ilusão? Vejam isto. Vejam o que é ser escolhido pelo Eterno. Ele me ouve no instante em que chamo por ele. Reclamem se quiserem, mas sem agressões. Calem a boca e deixem o coração falar. Apresentem seu caso diante de Deus e aguardem a decisão dele. Porque estão todos sempre querendo mais, mais, mais. Dizem, mais, mais. Deus, Deus me dá além da conta, alegria sem igual num dia comum. Mais do que eles conseguem nos seus surtos consumistas. No fim do dia, estou pronto para o sono profundo, porque tu, ó Eterno, puseste minha vida em ordem.

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1: 9:04.
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3: 9:07.
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O Senhor esteja convosco, Ele está no meio de nós. Proclamação do Evangelho de Jesus Cristo segundo São Marcos. Glória a vós, Senhor. Hoje é sexta-feira, 29 de maio de 2026. Estamos na oitava semana do tempo comum. E o Evangelho de hoje nos coloca diante de uma cena forte, intensa, cheia de significado. Jesus entra no templo, derruba mesas, amaldiçoa uma figueira que tinha folhas, mas não tinha fruto. E depois, olhando nos olhos dos discípulos, diz algo que muda tudo. Tende fé em Deus. Tudo o que pedirdes na oração, acreditai que já o recebestes, e assim será. Hoje, a palavra de Deus vai falar sobre o que é verdadeiro e o que é aparência. Sobre o que tem folha, mas não tem fruto. Sobre o que precisa ser derrubado dentro de nós para que a oração verdadeira encontre espaço. E antes de qualquer explicação, eu preciso dizer algo com muita verdade a você. Eu sei que talvez você esteja ouvindo isso agora depois de um dia inteiro fingindo que está tudo bem, sorrindo para não preocupar ninguém, respondendo, estou bem, graças a Deus, quando por dentro está tudo desmoronando. Eu sei das noites em que você ficou olhando para o teto do quarto com o celular na mão, sem conseguir dormir, sem conseguir rezar, sem conseguir chorar direito. Noites em que o silêncio da casa parecia gritar mais alto que qualquer barulho. Eu sei dos dias em que você acordou cedo, fez o café, arrumou a casa, cuidou de todo mundo, levou filho, levou neto, resolveu o problema dos outros e no final do dia sentou na beirada da cama e percebeu que ninguém perguntou como você estava. Eu sei das vezes em que você ajoelhou, pediu a Deus um sinal, uma resposta, uma direção e o céu pareceu de concreto. Você falou e teve a sensação de que a sua voz bateu no teto e voltou. Eu sei do medo que você carrega de acreditar de novo, porque da última vez que você acreditou veio a decepção. Da última vez que você confiou veio a traição. E agora você tem medo até de esperar, porque esperar dói demais quando não acontece. Eu sei da solidão que você sente no meio de gente, na mesa do almoço de domingo, na reunião de família, no grupo de oração, rodeado de pessoas, mas com aquela sensação de que ninguém realmente te enxerga por dentro. Eu sei do cansaço que não é do corpo, é da alma, é de quem já tentou tantas vezes, já recomeçou tantas vezes, já engoliu o choro na fila do supermercado, já colocou o sorriso antes de sair de casa como quem coloca uma máscara, uma figueira cheia de folhas por fora, mas por dentro sentindo que não tem mais fruto nenhum para dar. Se esse é o seu sentimento, este evangelho não veio por acaso. Ele veio exatamente para você. Deus preparou este momento, esta sexta-feira, esta palavra, para falar diretamente ao seu coração. O evangelho de hoje, Marcos capítulo 11, nos conta uma sequência de cenas que acontecem em dias seguidos e cada uma delas carrega uma mensagem poderosa. Primeiro, Jesus sai de Betânia de manhã cedo com os discípulos. Ele tem fome. De longe, vê uma figueira coberta de folhas, bonita, vistosa, cheia de aparência de vida, e vai até ela procurando fruto. Mas quando chega perto, encontra somente folhas, nada de fruto. E Jesus diz que ninguém mais coma de teus frutos. Depois, entra no templo de Jerusalém e encontra um cenário parecido. Um lugar que deveria ser casa de oração, espaço de encontro com Deus, mas tinha se transformado numa toca de ladrões, num mercado de aparências. E Jesus derruba tudo, mesas, cadeiras, bancas, limpa o templo. E no dia seguinte, quando passam pela figueira de novo, Pedro vê que ela secou até a raiz. E então Jesus olha para os discípulos e diz: tende fé em Deus, tudo o que pedirdes na oração, acreditai que já o recebestes, e assim será. Repare bem nesse detalhe. Jesus teve fome e foi até a figueira. Ele não ficou de longe. Ele se aproximou. Ele veio ver de perto. Você percebe o que está acontecendo aqui? Jesus não condena a figueira porque ela é feia. Ela era bonita, cheia de folhas. Tinha toda a aparência de uma árvore saudável. O problema não era o exterior. O problema era que por dentro, onde deveria haver fruto, não havia nada.
era só fachada, era só casca. Quantas vezes você se sentiu exatamente assim? Bonito por fora, vazio por dentro, sorrindo no culto, chorando no carro, postando foto de família feliz, mas com o coração partido dentro de casa. Quantas vezes você manteve a aparência de que está tudo bem, porque tinha medo de que se alguém chegasse perto de verdade, ia descobrir que você não tinha mais nada para oferecer? Quantas vezes você se sentiu como aquele templo, um lugar que deveria ser sagrado, mas que foi invadido por cobranças, medos, mágoas, ruídos que não te deixam ouvir a voz de Deus? Quantas vezes a sua oração virou mais uma obrigação do que um encontro? Quantas vezes você rezou por hábito, mas com o coração tão cheio de coisas que não sobrou espaço para Deus entrar? Quando tudo em você diz, eu sou só aparência, por dentro não tenho mais nada, Jesus diz, tende fé em Deus. Não fé nas suas forças, não fé na sua capacidade de produzir fruto sozinho, fé em Deus. Quando tudo em você diz, minha vida virou um mercado de obrigações, eu perdi o sentido de tudo, Jesus entra e derruba as mesas, Ele limpa, Ele restaura. Ele diz, minha casa será chamada casa de oração para todos os povos. Quando tudo em você diz, eu sequei até a raiz, não tem mais vida em mim, Jesus olha nos seus olhos e diz, tudo o que pedirdes na oração, acreditai que já o recebestes. Percebe? O mesmo Jesus que deixa a figueira secar é o Jesus que ensina sobre a fé que move montanhas. Ele não destrói para abandonar, ele destrói o que é falso para plantar o que é verdadeiro. Ele derruba as mesas do templo não por raiva, mas por amor. Porque aquele espaço era sagrado demais para virar comércio e a sua vida é sagrada demais para virar uma fachada. Ele não faz contabilidade dos seus erros. Ele não olha para você e diz, você fingiu demais, agora eu desisti. Não, Ele olha para você como olhou para o templo, com a firme decisão de limpar, de restaurar, de devolver aquele lugar a sua vocação original. Você foi feito para ser casa de oração, você foi feito para ser lugar de encontro com Deus. E se isso se perdeu, Jesus não te abandona. Ele entra, Ele derruba o que precisa ser derrubado. E depois, com toda a ternura do mundo, diz, agora sim, agora eu posso ficar aqui. Ficar quando todo mundo já foi embora, ficar quando você mesmo já desistiu de si, ficar quando o fruto secou e só restaram galhos vazios, ficar quando o templo virou ruína, ficar quando a oração parece não funcionar, ficar quando a fé virou um fio fino, ficar quando você não tem mais nada para oferecer, ficar, simplesmente ficar. Eu quero fazer uma pausa aqui para te pedir algo. Se esse evangelho está tocando o seu coração, se alguma palavra chegou no lugar que estava precisando, eu te peço, ative o sininho deste canal, porque cada dia é uma oportunidade de Deus falar diretamente com você. A gente se encontra aqui todos os dias, de segunda a segunda. Escreva nos comentários o seu nome, ou o nome de alguém que você ama, ou uma intenção de oração. Pode ser uma palavra só. Paz, recomeço, cura, perdão, coragem, libertação, trabalho, reconciliação, luz, porque ninguém deveria atravessar esta semana do tempo comum sozinho. Cada nome que aparece aqui é lido, é lembrado, é levado diante de Deus na oração. Não precisa ser nada elaborado, pode ser só o seu nome. Isso já basta. Deus sabe o resto. Eu quero te contar uma história. É a história de Dona Conceição, 64 anos, costureira aposentada, moradora de Goiânia. Dona Conceição costurou a vida inteira. Fez vestido de noiva, fez uniforme de escola, fez roupa de batizado. As mãos dela conheciam cada tipo de tecido, cada tipo de linha, cada tipo de acabamento. E ela costurava com orgulho, porque era o trabalho dela que colocava a comida na mesa, que pagava o aluguel, que dava estudo para os três filhos. Mas a vida foi mudando. O marido adoeceu. Foram 6 anos de idas e vindas ao hospital, 6 anos de exames, de espera, de vamos aguardar mais um pouco. Dona Conceição segurou tudo, cuidou do marido, continuou costurando até de madrugada, não reclamou, não parou. Quando o marido faleceu, ela não chorou no velório. As pessoas diziam,
Que mulher forte, mas não era força, era entorpecimento. Depois que ele se foi, Dona Conceição continuou a rotina. Acordava cedo, fazia café, sentava na máquina de costura, mas não costurava mais nada. Ficava ali parada, olhando para o tecido, sem cortar, sem costurar, sem criar. Por fora a casa estava arrumada, a roupa estava passada, o café estava feito. Por fora tudo parecia bem, mas por dentro Dona Conceição tinha secado, como uma figueira cheia de folhas, bonita de ver de longe, mas sem nenhum fruto. Ela parou de ir à missa, parou de rezar o terço, parou de atender o telefone. Uma vizinha batia na porta de vez em quando, mas ela dizia que estava bem. Sempre dizia que estava bem. Ninguém chegava perto o suficiente para ver que não estava. Até que um dia, essa vizinha, Dona Lourdes, não perguntou se ela estava bem, simplesmente entrou, sentou na cadeira da cozinha e disse: Conceição, eu não vim perguntar nada, eu vim ficar. E ficou. Ficou ali em silêncio, tomando café, sem cobrar nada, sem forçar conversa. Antes de ir embora, deixou um papelzinho na mesa com um versículo escrito à mão: tudo o que pedirdes na oração, acreditai que já o recebestes. Dona Conceição leu aquele papel e chorou pela primeira vez em meses. Não porque a dor passou, mas porque alguém chegou perto o suficiente. Alguém entrou no templo dela sem derrubar nada, só para dizer: eu tô aqui. Semanas depois, Dona Conceição voltou à missa. Não voltou curada. Voltou com os olhos ainda inchados, com o coração ainda pesado. Mas voltou. E quando alguém perguntou como ela estava, ela disse: pela primeira vez, estou aprendendo a acreditar de novo. E depois me contou: padre, eu achei que tinha secado por dentro, que não ia brotar mais nada, mas Deus não desistiu da minha raiz. Deus não desistiu da minha raiz. Eu volto ao Evangelho porque ele ainda tem muito a nos dizer. Repare numa coisa que muita gente não percebe nesse texto. Marcos diz que quando Jesus viu a figueira de longe, ela estava coberta de folhas. E ele foi até lá ver se encontrava algum fruto. E o texto acrescenta: pois não era tempo de figos. Não era tempo de figos. E ainda assim Jesus foi até lá. E ainda assim Jesus se aproximou. Ele sabia que não era tempo, mas foi mesmo assim. E eu acho que isso diz muito sobre como Deus olha para você. Quantas vezes você sentiu que não era o seu tempo? Não era tempo de produzir, não era tempo de florescer, não era tempo de dar fruto. Você olha para a sua vida e pensa: eu devia estar mais forte a essa altura, eu devia estar melhor, eu devia ter superado. E se cobra, e se condena, e seca por dentro de tanta autocobrança. Mas Jesus vai até você, mesmo quando não é tempo. Ele não espera você estar pronto, ele não espera o fruto aparecer para depois se aproximar. Ele vem antes, ele vem durante, ele vem no meio do inverno da sua alma. Agora repare na segunda cena. Jesus entra no templo e derruba as mesas dos cambistas.

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7: Provérbios, capítulo 29. Quem odeia a disciplina e se mostra cada vez mais teimoso, num dia inesperado verá sua vida desabar, mas será tarde demais para receber ajuda. Quando os justos têm conquistas, todos ficam contentes. Mas quando o governador é mau, todos gemem. Se você ama a sabedoria, alegrará seus pais. Mas se andar com prostitutas, perderá a confiança deles. O líder que julga corretamente gera estabilidade. O líder aproveitador deixa um rastro de devastação. O vizinho bajulador está tramando. Cuidado! Ele está planejando tirar vantagem de você. Os perversos caem na própria armadilha. Os justos fogem e felizes escapam para o outro lado. Os de coração bondoso compreendem o que é ser pobre. O cruel não faz a menor ideia. Um grupo de céticos arrogantes pode perturbar uma cidade inteira. Um grupo de sábios pode acalmar a população. O sábio que tenta dialogar com um insensato só consegue desprezo e sarcasmo com seu esforço. Os assassinos odeiam as pessoas honestas, mas as pessoas de bem as encorajam. O insensato faz o que quer, o sábio pondera com calma. Quando o líder dá ouvidos a fofocas maliciosas, todos os trabalhadores são contagiados pelo mal. Os pobres e seus ofensores têm pelo menos uma coisa em comum. Ambos podem ver. Poder enxergar é um presente do Eterno. A liderança conquista respeito e autoridade quando os pobres e os que não têm voz são tratados com imparcialidade. A disciplina sábia transmite sabedoria. Adolescentes mimados envergonham os pais. Quando os perversos assumem a liderança, o crime corre solto. Mas um dia, os justos verão o

0: na linha. Meras palavras entram por um ouvido e saem pelo outro. Observe as pessoas que sempre falam antes de pensar. Até os insensatos se saem melhor que elas. Se você deixar que o tratem como capacho, depois será desprezado. As pessoas geniosas incitam a discórdia. O descontrolado instiga a confusão. O orgulho pode significar o seu fim, mas a humildade irá prepará-lo para as honras. Ajude um fora da lei e será seu próprio inimigo. Quando as vítimas gritarem, você estará incluído nas suas maldições se for covarde na hora de defendê-los no tribunal. O medo da opinião dos homens pode paralisar. A confiança no Eterno o protegerá disso. Todos tentam obter ajuda de quem lidera, mas só o Eterno fará justiça. Os justos não podem suportar o mal deliberado. Os perversos não podem aceitar a bondade.
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0: FM e a hora certa.
1: 10:11.
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0: FM informa a hora certa.
1: 11:09.
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11: 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E a hora certa.
12: 11 horas e 30 minutos.
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10: Olá, amigos ouvintes de todo o estado do Paraná, uma boa sexta-feira a todos. Estamos aqui falando direto dos estúdios da Farcom, a Federação das Rádios Comunitárias do Estado do Paraná. Eu sou o Wanderson Dubins, que apresento a partir de agora o programa Fala Paraná, o programa da família paranaense. Junto comigo estão Magno Pinelli e Adriele de Oliveira. Olá, Magno, seja bem-vindo ao nosso programa desta sexta-feira.
13: Olá, Wanderson e Adriele.

0: continua. Curitiba tem hoje mínima de 11, máxima 19 graus. Paranavaí, mínima de 15, máxima 24 graus. Londrina tem mínima de 13, máxima 23 graus. União da Vitória, mínima de 9, máxima 21 graus. Estamos chegando novamente para apresentar este programa da Farcom em parceria com as rádios comunitárias do estado do Paraná.
1: Olá, Adriele, seja bem-vinda ao nosso Fala Paraná de hoje. Vamos saudar os nossos amigos paranaenses que nos ouvem através de uma das nossas mais de 150 rádios parceiras da Farcom.
2: Olá, Wanderson e Magno, olá, ouvintes do Fala Paraná. Hoje vamos mandar um abraço especial para os nossos amigos de São Mateus do Sul, que nos ouvem pela Novo Milênio FM, de São Miguel do Iguaçu, que nos ouvem pela São Miguel FM, de São Pedro do Iguaçu, que nos ouvem pela Alvorada FM, de São Pedro do Ivaí, que nos ouvem pela São Pedro FM, e de São Sebastião da Amoreira, que nos ouvem pela Vitória FM.
1: Muito bem, Adriele, o nosso carinho a todos os nossos amigos ouvintes, de maneira especial das cidades que você acabou de citar. Vamos então abrir os nossos trabalhos trazendo as principais manchetes do dia.
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0: Principais jornais do estado trazem hoje as seguintes manchetes. Pela Gazeta do Povo, irmãos são ordenados padres no mesmo dia no Paraná.
2: Ainda no plano estadual, o jornal Folha de Londrina traz hoje: trigêmeas se recuperam após 24 dias na UTI do Hospital do Norte Pioneiro.
0: Encerrando o giro das manchetes estaduais, temos o portal G1. Ministério Público acusa próprio estagiário de oferecer serviço de advocacia para acusado de violência doméstica em troca de academia grátis em Pitanga. Cobrança de propina, desvio de mercadorias e comércio ilegal de armas. 9 policiais militares e 1 policial civil são alvo de operação no Paraná.
1: Estas então são as manchetes das notícias de hoje dos principais jornais e sites do estado. E a seguir, fique conosco, pois está no ar o programa Fala Paraná.
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1: Muito bem, estamos de volta com o Fala Paraná para iniciarmos os nossos giros de notícias pelas mais diversas regiões do nosso estado através das nossas rádios parceiras da Farcom. Vamos então para o primeiro giro de hoje. Magno, por onde vamos começar a nossa viagem pelo Paraná?
0: Wanderson, nesse primeiro giro de notícias desta sexta-feira, vamos até a região central do estado. Estamos na linha com o repórter Alceu Santos, da Rádio Vida FM de Candói. Olá, Alceu, o que você traz de notícias desta região para nossos ouvintes do programa Fala Paraná?
6: A Escola Renascer APAE de Candói está em festa, comemorando 28 anos de história. A diretora Nilce Aparecida dos Santos, que faz parte de toda essa trajetória, contou sobre os trabalhos prestados pela APAE e deixou seu agradecimento a todos que colaboram com a instituição.
7: Então é com grande alegria que hoje celebramos nossos 28 anos desse sonho, dessa luta, construído com muita dedicação, muito carinho.

0: muito amor, inclusão, né, dessas pessoas que tanto necessitam desse nosso apoio, desse nosso acolhimento, do nosso atendimento, também do nosso encaminhamento quando há necessidade, né, da inclusão. E estamos aqui para atender a todos. Hoje, a PAI se tornou grande, começou pequenininha, né, numa casinha atrás da prefeitura. Hoje nós temos um espaço amplo, maravilhoso, todo construído para os nossos alunos. Eles são o objetivo principal de toda essa nossa luta, de todo esse crescimento que a PAI teve com o apoio da sociedade, com o apoio dos funcionários, dos nossos colaboradores, em especial da nossa diretoria voluntária, que sempre nos apoiou nessa luta, nessa causa. Hoje só temos a dizer gratidão, gratidão a Deus principalmente e a todos aqueles que colaboraram e colaboram com o nosso movimento Apaiano de Candói. Nosso muito obrigado.
1: Dos estúdios da Rádio Vida FM de Candói para o Fala Paraná, repórter Alceu Santos.
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3: Vocês ouviram então o primeiro giro de notícias regionais do programa de hoje, trazido por uma das nossas rádios parceiras. Já vamos então direto com mais informações exclusivas agora de outra região do estado. Adriele, conte pra gente para onde vamos e qual repórter está na linha, aguardando para participar conosco.
4: Wanderson, vamos agora até a região dos Campos Gerais. Estamos na linha com o repórter Gasparino Micusca, da Rádio Vale FM de Telêmaco Borba. Olá, Gasparino. O que você traz de notícias dessa região para os nossos ouvintes do programa Fala Paraná?
5: Olá, amigo ouvinte do programa Fala Paraná. A cidade de Telêmaco Borba se prepara para mais um movimento cultural na festa da padroeira da cidade, que vai acontecer a Cavalgada 2026. E será no dia 20 de junho, num sábado, saindo às 14 horas do Jockey Club na entrada da cidade. No total, será 4 quilômetros. Passará por vários trechos no centro da cidade, principalmente ao lado da Igreja Matriz. Muitos fiéis também fazem caminhando, outros fazem com seu cavalo. Para mais informações, pode se comunicar pelo WhatsApp 42 991 16 0701, com a secretária Joyce na comunidade, ou 99910 9493, com o José. Venha participar com a cidade neste evento cultural no mês de junho. Com vocês, o repórter Gasparino Micusca, Rádio Vale do Tibagi FM 87,9.
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3: Amigos paranaenses, vocês ouviram o nosso segundo giro de notícias regionais pelas rádios parceiras da Farcom. Fique ligado porque daqui a pouco nós teremos uma nova rodada.
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3: E para você que nos ouve em cada canto desse maravilhoso estado do Paraná, através da rádio comunitária da sua cidade, é sempre um prazer estar aqui contigo. E agora, vamos trazer informação e conhecimento com o nosso quadro temático de hoje. Magno, conte pra gente quem estará conosco e qual o tema do quadro do dia.
6: Wanderson, o nosso quadro temático de hoje é com a Itaipu Binacional, que irá abordar o tema Convênio, Esporte e Cultura. Vamos conferir.
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8: Esse é o Minuto Sustentabilidade. Hoje vamos falar sobre as ações socioambientais da Itaipu Binacional e do Governo do Brasil para os municípios lindeiros. A Itaipu Binacional lançou no final de março em Santa Helena o convênio Esporte e Cultura, Mais que Energia no Lago de Itaipu, e oficializou a terceira edição do projeto Mais IDEB nos municípios lindeiros. As iniciativas ampliam os investimentos da empresa em educação, esporte e cultura, infraestrutura com impacto direto em milhares de moradores da região. O projeto Mais IDEB tem como foco o fortalecimento da educação pública municipal em alinhamento com o Objetivo de Desenvolvimento Sustentável 4 da ONU, voltada à educação de qualidade. A iniciativa atende alunos do primeiro ao quinto ano dos 16 municípios lindeiros ao Lago de Itaipu, beneficiando mais de 38 mil estudantes, além de professores e coordenadores pedagógicos. O investimento previsto é de aproximadamente 25 milhões de reais. Já o convênio Esporte e Cultura Mais que Energia prevê ações voltadas ao bem-estar, à saúde e à integração social. Entre as atividades estão campeonatos esportivos, eventos de lazer gratuitos e aulas de viola caipira para crianças e adolescentes. O investimento é de 4,3 milhões de reais. O diretor-geral brasileiro da Itaipu, Enio Verri, destacou que os projetos fazem parte de uma estratégia de ampliar o retorno social dos recursos da empresa.
9: Olha, Itaipu tem um compromisso muito grande com os municípios lindeiros. E nós estamos aqui mostrando a continuidade do Mais IDEB. O Mais IDEB é um sucesso dentro dos municípios lindeiros, mas também no Paraná todo, onde tem qualificado em muito as nossas professoras, os nossos professores, e com isso, nossos alunos ganham muito mais em conhecimento, em cidadania.
8: A professora Elisângela Probstrodin, de Marechal Cândido Rondon, avaliou que os materiais distribuídos têm contribuído para o dia a dia em sala de aula.
10: A gente tem visto a melhora que teve nas escolas, pegando ali o material é muito bom, os professores que trabalham em sala gostam muito do material, porque ele é colorido, ele é atrativo e está dentro do conteúdo planejado.
8: Os projetos lançados no evento integram uma série de ações desenvolvidas pela Itaipu em parceria com os municípios lindeiros, com o foco na melhoria da qualidade de vida da população e no desenvolvimento da região.
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6: Vocês ouviram o nosso quadro Momento Sustentabilidade com a Itaipu Binacional, que hoje tratou do tema Convênio Esporte e Cultura.
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6: Já estamos de volta e para você que está nos ouvindo pela rádio comunitária da sua cidade, lhe fazemos um convite especial. Participe conosco dos próximos programas Fala Paraná, com sugestões de notícias e informações. E para participar é muito fácil, é só você enviar uma mensagem para o nosso WhatsApp 41 984 37 1253. Vamos de informação? Vamos chamar então mais um giro de notícias pelo Paraná.
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6: No nosso programa de hoje já tivemos a participação de rádios de algumas regiões do nosso estado e agora teremos mais notícias exclusivas para você, amigo ouvinte. Adriele, apresente aos nossos amigos qual repórter está pronto na linha para trazer mais um giro.
4: Wanderson, vamos agora até a região sudoeste do estado. Estamos na linha com o repórter Dejair Fascina, da Rádio Tropical FM de Capanema. Olá, Dejair. O que você traz de notícias dessa região para os nossos ouvintes do programa Fala Paraná?
12: Alô, amigos do programa Fala Paraná. Ligações para o SAMU 192 sobem 4,5%. 100% no Paraná. Entre os meses de janeiro e abril de 2026, o Serviço de Atendimento Móvel de Urgência SAMU registrou um aumento de 4,5% de ligações em relação ao mesmo período do ano passado. Neste ano, foram 420.712 ligações no Paraná, incluindo todos os tipos de solicitações para atendimento. O aumento também evidencia a crise interna entre profissionais do SAMU de algumas regiões, que reivindicam reajustes salariais e novos acordos trabalhistas, a exemplo do SAMU Sudoeste. Em 2025, o Siruspar, que administra o SAMU Sudoeste, registrou 52.162 chamadas recebidas com aumento nas ocorrências com envio de ambulâncias e atendimento com UTI móvel. Mais uma informação: na próxima quarta-feira, dia 3 de junho, a comissão organizadora da 23ª Feira do Melado vai estar fazendo o lançamento deste grande evento, que é vitrine em todo o estado do Paraná. Inclusive, neste evento será apresentada a grade de shows para 5 noites, evento que acontecerá no dia 12 a 16 de agosto. Todos os shows terão entrada gratuita. Dos estúdios da Rádio Comunitária Tropical FM de Capanema, para o programa Fala Paraná, repórter Dejair Fascina.
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3: Você ouviu mais informações exclusivas do sistema Farcom, o maior sistema de comunicação do rádio paranaense. Já vamos então direto para outro ponto do estado, saber o que é destaque por lá. Magno, e agora para onde vamos e quem vai participar conosco, trazendo mais um giro de notícias?
6: Wanderson, vamos agora até a região oeste do estado. Estamos na linha com o repórter Anuar Nascimento, da Rádio Sinuelo FM de Itaipulândia. Olá, Anuar. O que você traz de notícias desta região para nossos ouvintes do programa Fala Paraná?
13: Alô, amigos do programa Fala Paraná. A comunidade pesqueira de Itaipulândia recebeu na última quarta-feira um novo reforço para a atividade da pesca profissional. O programa Itaipu Mais Que Energia, da Itaipu Binacional, realizou a entrega de 110 freezers horizontais à colônia de pescadores do município de Itaipulândia, em cerimônia que contou com a presença de representantes do Poder Executivo Municipal e também do diretor-geral brasileiro da Itaipu Binacional, NUVR, dentre outras autoridades, na sede da colônia de pescadores de Itaipulândia. Os equipamentos têm capacidade de 534 litros cada e representam um investimento total de R$456.489. A iniciativa tem como objetivo melhorar as condições de armazenamento do pescado, garantindo mais qualidade na conservação dos produtos e melhores condições de trabalho para pescadores e pescadoras de Itaipulândia. Em Itaipulândia, a entrega é vista como um avanço para a pesca profissional e aquicultura familiar, setores estratégicos para a geração de renda local. A expectativa é de aumento na produtividade, valorização do pescado e fortalecimento da economia do município, com melhoria na estrutura de conservação e comercialização dos produtos. De Itaipulândia, para o programa Fala Paraná, repórter Anuar Nascimento.
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3: Voltamos com o nosso Fala Paraná e sem perder tempo, vamos conversar com outra região do estado, saber as notícias de lá. Adriele, quem está na linha para trazer o nosso último giro do programa de hoje?
4: Wanderson, no último giro de hoje, vamos até o Norte Pioneiro. Estamos na linha com o repórter Adir Dias Pereira, da Rádio Abatiá FM de Abatiá. Olá, Adir, o que você traz de notícias dessa região para os nossos ouvintes do programa Fala Paraná?
20: Ouvintes do Fala Paraná, notícias do Norte Pioneiro. Um motorista de 48 anos com a CNH, Carteira Nacional de Habilitação vencida, desde 2021, perdeu a vida nesta quarta-feira na PR-436 em Abatiá. Ele dirigia sozinho um Fiat Ideia, placas do Rio de Janeiro, sentido Ribeirão do Pinhal a Abatiá, quando houve o choque contra uma árvore. A pista simples, seca, reta e o tempo bom. Jorge Aparecido de Farias morreu no local. Ele era do distrito de Triolândia, município de Ribeirão do Pinhal. No local atenderam equipes da Unidade Operacional da Polícia Rodoviária Estadual de Siqueira Campos, Corpo de Bombeiros e Polícia Civil de Bandeirantes e o SAMU, Polícia Civil e Científica e o Instituto Médico Legal. O trânsito ficou parcialmente interditado. Da cidade de Abatiá, repórter Adir Dias Pereira, para os ouvintes do Fala Paraná.
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3: Muito bem, vocês ouviram o nosso último giro de notícias regionais do programa de hoje pelas rádios parceiras da Farcom. Agora vamos entrar em contato com a nossa correspondente em Curitiba, jornalista Vanessa Ricardo, que traz as notícias de hoje da capital do Paraná.
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3: Olá, Vanessa, seja muito bem-vinda. O que você tem da capital para os nossos ouvintes do programa Fala Paraná?
21: Olá, Wanderson. Olá a todos os nossos ouvintes. O vereador Hernani, do Republicanos, foi eleito ontem, quinta-feira, como novo presidente do Conselho de Ética da Câmara Municipal de Curitiba. A escolha aconteceu após a renúncia de Lorenz Nogueira, do PP, que deixou o cargo após ser filmado recebendo dinheiro em espécie de uma funcionária. A eleição foi realizada durante a reunião dos integrantes no Conselho, na manhã de quinta-feira. Ao assumir a presidência, Hernani afirmou que o episódio causa desgaste para a Câmara e destacou que o Conselho de Ética deve atuar com responsabilidade e transparência diante do caso.
22: Foi, vamos dizer assim, algo que há muito tempo não acontecia, né? E isso repetiu depois de tantos anos. Isso repercute bastante, acaba manchando um pouco a imagem da Câmara Municipal, né? Que é uma instituição séria e cuida muito de Curitiba junto com o executivo, né?
21: Lembrando, né, Wanderson, que a Corregedoria da Câmara Municipal aqui de Curitiba está analisando o pedido de cassação contra o vereador Lorenz Nogueira, do PP. O documento foi protocolado pelo Partido Novo após as denúncias envolvendo o parlamentar. A avaliação do caso está sob responsabilidade do corregedor da casa, o vereador Sidney Tualdo, do Avante, que deve decidir se aceita ou não a abertura do processo por quebra de decoro parlamentar. Se o pedido for acolhido, o documento segue para análise no plenário da Câmara. Caso contrário, a solicitação pode ser arquivada ou encaminhada ao Conselho de Ética. Nesse último cenário, a condução do processo ficará sob responsabilidade do colegiado.
22: A gente não tem nenhuma informação, mas pelo serviço e do correr dos necessários, de que forma foi, nesse caso aí, analisado a questão desse crime, né? A gente tem como responsabilidade usar a ética e a transparência na conclusão desse vamos dizer, esse caso venha pro Conselho de Ética na conclusão do parecer na cassação do vereador.
21: Um projeto de lei que tramita na Câmara Municipal de Curitiba propõe a flexibilização do uso de uniformes escolares para alunos com transtorno do espectro autista, o TEA. A proposta é da autoria do vereador Pier Petroziello. Pelo texto, Wanderson, os alunos das redes públicas e privadas vão poder ser dispensados total ou parcialmente do uniforme tradicional, desde que seja apresentado o laudo médico. A medida busca atender estudantes com sensibilidade sensorial, condição comum em pessoas com autismo, que pode causar desconforto com determinados tecidos, etiquetas ou modelos de roupas. O projeto segue em análise nas comissões da Câmara, antes de ser votado em plenário.
0: Nós escutamos algumas mães atípicas de filho que tem seus filhos dentro do espectro do autismo, que nos pediram isso. Então, nossos projetos, eles são baseados muitas vezes, na grande maioria das vezes, desse grupo, né? Nesse caso, o grupo de mães. E caso aprovado, a iniciativa contemplará estudantes do espectro do autismo matriculados tanto na rede pública quanto na rede privada de ensino. O artigo 1º da proposta assegura o direito à flexibilização desse uniforme, né? E lá na frente estabelece que a dispensa total ou parcial do uniforme fica condicionada à apresentação de laudo médico, né? Só com laudo e que atesta essa necessidade de adaptação.
21: De acordo com a justificativa do projeto, muitos alunos com transtorno do espectro autista apresentam sensibilidade a tecidos, o que pode provocar desconforto intenso e até sofrimento durante o período escolar. A proposta, Wanderson, tem como objetivo garantir mais inclusão, bem-estar e permanência desses alunos nas escolas, respeitando as necessidades sensoriais de cada aluno. O texto também prevê a flexibilização do uniforme, que poderá ser concedida mediante apresentação de laudo médico.
0: As roupas, né, eles devem respeitar o ambiente escolar, né, as normas gerais de convivência da instituição, não comprometer a identificação do estudante como integrante da comunidade escolar, né? Então, a proposta, ela busca conciliar essa adaptação necessária ao estudante que está ali dentro do espectro do autismo, com a preservação e organização harmônica desse ambiente escolar.
21: A medida ainda determina que a flexibilização não pode gerar prejuízos pedagógicos.
0: Não haverá nenhum tipo de aumento de despesa, não vai ter nenhum problema da questão pedagógica. Então, é um projeto, logicamente, que ainda está tramitando na casa e que a gente espera que seja aprovado.
21: Para encerrar esta sexta-feira, Wanderson, o Paraná encerrou o primeiro quadrimestre de 2026 com 263 municípios sem registro de homicídios, o que equivale a 66% das cidades do estado. Os dados são da Secretaria de Segurança Pública do Paraná. E o levantamento também apontou queda nos índices de violência. O número de homicídios caiu quase 8% em comparação com o mesmo período do ano passado. E a redução chega a 31% na comparação com 2024. Segundo o Atlas da Violência, divulgado esta semana, o Paraná também apresentou redução de 26% nos homicídios em 2014 e 2024. A taxa de mortes por 100 mil habitantes ficou 18,6, abaixo da média nacional, que é de 20,1. Os crimes patrimoniais também apresentaram queda. Os roubos diminuíram 38% em relação a 2024, enquanto os furtos tiveram redução de até 12% no período. Por hoje é só, Wanderson. Fico por aqui. Um bom final de semana a todos e eu volto na segunda-feira com mais notícias.
3: Obrigado, Vanessa, que falou direto de Curitiba, trazendo as notícias do dia da capital do Paraná.
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6: É isso aí, encerramos mais uma edição do programa Fala Paraná, agradecendo de forma especial a você, ouvinte, pela sintonia neste horário, aí na sua rádio comunitária, que para nós é um sinal de prestígio pela sua audiência.
4: Obrigada aos ouvintes do nosso Fala Paraná, um programa feito com muito carinho para vocês, através da união e parceria de mais de 150 rádios comunitárias espalhadas pelo estado.
3: Agradeço a você, Adriele, ao Magno, ao nosso editor Márcio, pelos trabalhos de hoje e a todos aqueles que colaboraram para a realização deste programa transmitido para todo o estado através das nossas rádios parceiras filiadas à Farcom. Lembrando que segunda-feira estaremos de volta no mesmo horário aqui na sua rádio comunitária. Obrigado a todos pelo carinho da sua audiência, tenham um ótimo final de semana e fiquem com Deus.
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0: Salmo 2.
1: Nações, por que todo esse alvoroço? Povos, por que todas essas artimanhas? Líderes mundiais perseguem a supremacia política. Demagogos e representantes se reúnem para discussões de cúpula. Os que negam o Eterno e se opõem ao Messias dizem: vamos nos libertar de Deus. Vamos nos livrar do Messias. Sentado no seu trono nos céus, o Eterno ri. Primeiro ele se diverte com a presunção deles. Depois se refaz e fica zangado. Furioso, ordena que se calem.
2: Será que vocês não sabem que existe um rei em Sião? Um banquete de coroação está preparado para ele no Monte Santo.
1: Contarei a vocês o que o Eterno disse a seguir. Ele disse:
2: você é meu filho, e hoje é o dia do seu nascimento. O que você quer de presente é só pedir. Nações, continentes, é só dizer, e todos eles dançarão para você. Ou, se quiser, poderá jogá-los fora com o lixo de amanhã.
1: Portanto, reis amotinados, usem a cabeça. Juízes arrogantes, aprendam a lição. Adorem o Eterno com respeito. Celebrem com tremor reverente. Beijem o Messias. A vida de vocês está em perigo. Vocês sabem disso. A ira dele está prestes a explodir. Mas se vocês buscarem Deus, não se arrependerão.
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Ó Eterno, para de gritar comigo. Não me ponhas mais de castigo. Trata-me bem desta vez, pois estou carente de afeto. Não vês que estou coberto de hematomas, pancadas que doem no corpo e na alma? Ó Eterno, quanto tempo ainda falta para que me deis uma folga? Aparta e acaba de vez com esta briga, ó Eterno. Se me amas de fato, então me tira daqui. Que valor vou ter para ti se eu estiver morto? Não poderei cantar em teu louvor se estiver numa sepultura. Estou cansado de tudo isso, muito cansado. Minha cama está inundada há 40 dias e 40 noites, no dilúvio das minhas lágrimas. Meu colchão está encharcado, ensopado de lágrimas. As órbitas dos meus olhos são buracos negros, quase cego.

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0: Salmo 17. Ó Eterno, ouve enquanto apresento a minha causa, a mais honesta oração que já ouviste. Mostra ao mundo que sou inocente. Em teu coração, sabes que sou. Examina-me por dentro e por fora. Faz-me uma visita surpresa no meio da noite e verás que sou aquilo que digo ser. Minhas palavras não mentem. Não estou tentando impor meu jeito do jeito que o mundo faz. Estou tentando seguir teu jeito, o jeito da tua palavra. Estou seguindo tuas pegadas, um passo de cada vez. E não desisto. Chamo por ti, ó Deus, porque tenho certeza de resposta. Então, responde-me. Ouve com atenção. Grafita os muros com a tua graça. Acolhe teus filhos apavorados que fogem dos valentões da vizinhança e correm para ti. Mantém teu olhar sobre mim. Esconde-me debaixo das tuas asas aconchegantes, dos perversos que querem me pegar, dos inimigos mortais que se aproximam. O coração deles é duro como pedra e o bafo quente como vapor. Estão atrás de mim, quase me tocando os calcanhares, determinados a me derrubar. Leões dispostos a me despedaçar. Leões fortes à espreita para o bote. Levanta-te, ó Eterno. Pega os desprevenidos e arrasa com eles. Usa tua espada. Livra-me de suas garras. Usa tuas mãos e esgana-os. Essa gente que não consegue pensar além do hoje. Gostaria de vê-los com a barriga inchada de fome. Do capim que semearam, colheram e assaram para fazer pão. Que haja porção dobrada para os filhos e cascas para os bebês roerem. E quanto a mim, planejo contemplar-te olho no olho. Quando eu me levantar, eu te verei por inteiro e viverei o céu na terra.
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0: Salmo 23. Ó eterno meu pastor, não preciso de nada. Tu me acomodaste em exuberantes campinas. Encontraste lagos tranquilos e deles posso beber. Orientado por tua palavra, pude recuperar o alento e seguir na direção certa. Mesmo que a estrada atravesse o vale da morte, não vou sentir medo de nada, porque caminhas do meu lado. Teu cajado fiel me transmite segurança. Tu me serves um jantar completo na cara dos meus inimigos. Tu me renovas e meu desânimo desaparece. Minha taça transborda de bênçãos. Tua bondade e teu amor correm atrás de mim todos os dias da minha vida. Assim, vou me sentir em casa, no templo de Deus, por todo o tempo em que eu viver.
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10: Provérbios, capítulo 29. Quem odeia a disciplina e se mostra cada vez mais teimoso, num dia inesperado verá sua vida desabar. Mas será tarde demais para receber ajuda. Quando os justos têm conquistas, todos ficam contentes. Mas quando o governador é mau, todos gemem. Se você ama a sabedoria, alegrará seus pais. Mas se andar com prostitutas, perderá a confiança deles. O líder que julga corretamente gera estabilidade. O líder aproveitador deixa um rastro de devastação. O vizinho bajulador está tramando. Cuidado, ele está planejando tirar vantagem de você. Os perversos caem na própria armadilha. Os justos fogem e felizes escapam para o outro lado. Os de coração bondoso compreendem o que é ser pobre. O cruel não faz a menor ideia. Um grupo de céticos arrogantes pode perturbar uma cidade inteira. Um grupo de sábios pode acalmar a população. O sábio que tenta dialogar com um insensato só consegue desprezo e sarcasmo com seu esforço. Os assassinos odeiam as pessoas honestas, mas as pessoas de bem as encorajam. O insensato faz o que quer, o sábio pondera com calma. Quando o líder dá ouvidos a fofocas maliciosas, todos os trabalhadores são contagiados pelo mal. Os pobres e seus ofensores têm pelo menos uma coisa em comum. Ambos podem ver. Poder enxergar é um presente do Eterno. A liderança conquista respeito e autoridade quando os pobres e os que não têm voz são tratados com imparcialidade. A disciplina sábia transmite sabedoria. Adolescentes mimados envergonham os pais. Quando os perversos assumem a liderança, o crime corre solto. Mas um dia, os justos verão o fracasso deles. Discipline seus filhos e viverá feliz. Eles darão a você alegria desmedida. Quando as pessoas não conseguem ver o que Deus está fazendo, elas tropeçam em si mesmas. Mas quando atentam para o que Ele revela, são as mais abençoadas. É preciso mais que conversa para manter os trabalhadores na linha. Meras palavras entram por um ouvido e saem pelo outro. Observe as pessoas que sempre falam antes de pensar. Até os insensatos se saem melhor que elas. Se você deixar que o tratem como capacho, depois será desprezado. As pessoas geniosas incitam a discórdia. O descontrolado instiga a confusão. O orgulho pode significar o seu fim, mas a humildade irá prepará-lo para as honras. Ajude um fora da lei e será seu próprio inimigo. Quando as vítimas gritarem, você estará incluído nas suas maldições se for covarde na hora de defendê-los no tribunal. O medo da opinião dos homens pode paralisar. A confiança no Eterno o protegerá disso. Todos tentam obter ajuda de quem lidera, mas só o Eterno fará justiça. Os justos não podem suportar o mal deliberado. Os perversos não podem aceitar a bondade.
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0: você sabe o que é?
1: 13 horas e 16 minutos em 1º de maio.
0: O que é caviar?
1: Alô, ouvintes, boa tarde. Estamos iniciando aqui pela Luas FM mais uma edição do programa de negócios. Programa de negócios levado ao ar todos os dias, de segunda a sexta, das 13 às 14 horas, aqui na Luas FM. Levando para você dicas de bons negócios, serviço de utilidade pública, música, informação e muito mais. Uma boa tarde para você, meu ouvinte. Boa tarde, minha ouvinte, criançada. Um forte abraço. Estamos chegando, hein? Chegando aí para mais um programa de negócios no seu rádio. Ou, quem sabe, aí no seu computador. Para você que segue a gente pela luasfm.com. Pela luasfm.com, nosso endereço na internet. Aonde você estiver, em qualquer parte, no Brasil ou no mundo, você ouve som da rádio, som legal, hein? E também participa da nossa programação. E hoje é sexta-feira, de novo, meu povo. Sextou, hein? Dia 29 de maio de 2026. Estamos chegando aí no finalzinho do mês de maio, quinto mês do ano. É, na segunda-feira estaremos vivendo aí o mês de junho. É, o mês das festas juninas. É, o mês que tem início também o inverno brasileiro. E a temperatura nesse momento, lá fora, 25 graus centígrados.

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0: 13 horas e 20 minutos, programa de negócios aqui na Luas FM. Vamos fazer negócio? Isso! 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Olha aí, quero mandar um abraço especial para os nossos amigos e ouvintes, né? Pessoal que tá ligadinho com a gente todos os dias, acompanhando a nossa Luas FM, a rádio de 1º de Maio. No cantinho do seu coração, hein? 87.9. Esta é a frequência da. A frequência da hora aqui da Luas FM. Grande abraço, meu amigo Mariano, lá no Jardim São José. Boa tarde, Mariano. É, o Mariano tá ligadinho com a gente, né? Durante todo o dia, acompanhando a nossa programação. Um abraço lá pro Mariano, para a dona Josefa, a esposa dele, né? E também os familiares deles que estão lá no Guarujá ouvindo a gente. E aqui também, né? Os familiares dele. Isso. A dona Maria José, a tia dele, lá na rua 4. Dona Maria, boa tarde. É, tem também, né? A Vilane, que é a prima dele. O Zé Maguinho, que é primo, e toda a família dele. Um grande abraço para vocês aí, tá? A Bina, lá na rua 32, também. É, a Bel, né? Isso. E a Vilene, que mora lá no Alfredo Simeonato, conhecido também por Risato, lá na saída para Sertanópolis. Então, um grande abraço para Vilani, nosso ouvinte de muitos anos, né? E para toda a família dela, o Jean, o Jonatas, o Janderson, a Jaqueline. A Jaqueline tá longe, mas com certeza tá pertinho aí do coração da mamãe, né? Ah, imagina, hein? Jaqueline é uma menina muito querida, uma pessoa muito querida. E um abraço para ela, para a família dela, né? O esposo dela, a filha. E também para todos. Eles estão lá no, na região serrana do Rio de Janeiro. Tá longe, mas tá pertinho do coração da mamãe aí, com certeza. Viu, Jaque?
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0: Olha aí, um grande abraço para dona Lourdes Cacheco, que tá na escuta, né? Isso, a dona Lourdes está lá ouvindo a gente. Uma boa tarde para a senhora aí, dona Lourdes, acompanhando a nossa programação durante todo o dia também, né? E o meu amigo Admilson Cabeleireiro aí no salão do Admilson, desde cedinho, ouvindo a Luas FM. É assim, ele chega de manhã, né? Já coloca lá o pino do rádio na tomada e já tá ouvindo a Luas FM. Eu ouvi lá um bom pedaço do programa No Pé do Eito com Marcos Garcia e durante todo o dia acompanhando a nossa programação. Obrigado, meu amigo Ademilson Cabeleireiro, aí no Salão do Admilson. Uma boa tarde para você, um abençoado final de semana para ti e toda a sua família, amigo.
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0: Olha aí, um grande abraço também para os nossos amigos ali da papelaria do Júlio, estão na escuta, né? Isso, desde cedo também, desde a hora que tem início aí o funcionamento do comércio, já estão ligadinhos com a gente. É, espalhando o som da Luas FM aí para todo mundo ouvir. Obrigado, viu, gente? Um abraço aí pro Milton, a Gabi, a Maria Fernanda e toda essa equipe maravilhosa aí da papelaria do Júlio. E também os vizinhos aí estão ouvindo, né? Os vizinhos lá do Móveis Garcia, os vizinhos da papelaria do Júlio, né? Estão ligadinhos com a gente também. 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Olha aí, quero mandar um abraço para dona Zefinha. Ela tá na escuta, não pode deixar de falar dela. Ela tá escutando lá. Depois ela fala para minha irmã: ó, teu irmão tá esquecendo de mim. Tô não, viu, dona Zefinha? Não esqueça não, você é o maior do meu coração, uai. Isso. Ela fez aniversário essa semana, a gente foi lá comer o bolo, isso, tomar guaraná, né, dona Zefinha? Eita, que bom, viu? Parabéns mais uma vez, tinha bastante gente lá, é muito bom isso. Um abraço então pra dona Zefinha, pra Márcia, né, que cuida dela lá e muito bem cuidado. Parabéns, viu, Márcia? Deus abençoe você, seu esposo, seus familiares, tá? E tudo de bom pra vocês aí. Dona Zefinha, boa tarde. Olha, um grande abraço pra Fátima, né? Nossa ouvinte cativa lá no Moranguelo. Ligadinha aqui na Luas FM durante todo o dia. Obrigado, viu, Fátima? Um abraço pra ela, para o Buiu, meu amigo, esposo dela, né? E também todos a sua família, Fátima. Olha aí também lá no Moranguelo a dona Maria Bissa, ela já avisou. Eu tô ouvindo você no meio do dia também. Eita, obrigado, dona Maria Bissa. Olha, quem ligou aqui também, né? Tava ouvindo a gente, ela é fãzaça, principalmente daquele programa de músicas internacionais, né? De segunda a sexta, das 9h30. Não, como é que é? Das 10 ao meio-dia, às 11h30. Das 10 às 11h30. No sábado é das 10 ao meio-dia. A dona Roseli, a esposa do seu Walter Martins, nosso amigo, ouvinte de todos os dias, né? E eles estão prestigiando a Luas FM todas as horas. Dona Roseli, ela adora a programação. Obrigado, viu, Dona Roseli? Um forte abraço aí para a senhora, meu amigo, seu Walter Martins e toda a família aí. Que Deus abençoe muito a vida de vocês. Obrigado pelo carinho com a nossa Luas FM. Ela fala assim, ó, Luas FM é a rádio do meu coração. Eita, que bom, viu, Dona Roseli? Olha, também um abraço lá pro meu amigo Atílio, lá em Cunha, é também ligadinho aqui com a gente. Cunha fica a mais ou menos 900 quilômetros daqui, né? Lá no Vale do Paraíba, já na divisa com o Rio de Janeiro, próximo a Angra dos Reis. E ele tá lá na escuta, né, meu amigo Atílio, produtor de leite lá, viu? Deus te abençoe muito, viu, meu amigo? Obrigado pelo carinho com a gente aqui. O Atílio, ele é filho do seu Nelson ali, do Rancho Três Irmãos, e ele sempre tá ligadinho com a gente lá para saber as notícias de Pridema, né, meu amigo? Obrigado, hein, rapaz? Um abraço, seu Nelson, né? Lá na no Rancho Três Irmãos, ele, o Espiga. Ei, Espigation! Um abraço, rapaziada! Olha, um abraço especial também para nossa colega de trabalho, a Jéssica Carolina. Daqui a pouco ela vai estar aqui, né? Ela que apresenta Só Toca Top de segunda a sexta, das 2 às 4 da tarde. Daqui a pouquinho ela estará por aqui, levando para você a melhor música no Só Toca Top. E você pode participar do Só Toca Top pelo nosso WhatsApp, 991001026. É, manda pra cá o seu zap, peça a sua música, manda seu recado, a Jéssica vai lhe atender com muito carinho. É daqui a pouquinho, hein? 2 da tarde. Olha aí, meu amigo Valdir Gonçalves Dias, o Vardizinho Pedreiro, o Vardizinho lá da Pitada da Xé, também acompanhando a nossa programação durante todos os dias, né? Obrigado, hein? É, 5 horas da manhã ele já tá no pé do eito. Aliás, o pé do eito começa 5:30, né? Mas 5 da manhã ele já tá lá ouvindo a oração do Terço de Jesus da Santa Chagas. E depois, em seguida, no pé do eito com Marcos Garcia. Só modão, hein? Das 5:30 às 8 da manhã aqui na Luas FM. E o Valdizinho tá ligadaço lá com o Marcos Garcia. Ele falou, Marcão, toca cada música bonita. Eita, obrigado, meu amigo. E um abraço pra ele, né? Pra toda a família lá da Pitada da Chefe. Isso, que está do outro lado da rua agora, viu? Não mudou da rua 4, não. Só atravessou a rua do outro lado, tá bom? Isso. Um abraço pra dona Ana, mãe dele, que tá na escuta também, né, dona Ana? Lá na rua 5. Boa tarde. Olha aí, o seu Ailton das Caçambas Santa Cruz também tá na escuta, né, seu Ailton? Boa tarde. Um abraço lá pro seu Ailton, ele que é nosso amigo, nosso ouvinte, nosso colaborador aqui na Luas FM, oferecendo o apoio cultural das Caçambas Santa Cruz e do Saldão Santa Cruz. 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

0: estão aqui, né? Dando uma força pro vozão aí. E um abraço pra Lívia, que é a filhinha do Anderson, o Rafinha, a Júlia, a Tainá, a Fabiana, a Isabela e o pessoal do grupo Loucos por Jet. Eita, final de semana sempre tem alguma promoção lá com o grupo Loucos por Jet. Boa tarde, rapaziada. Um abraço também lá pro meu amigo Jairão. Alô, Jairo, boa tarde. Jairão tá na escuta lá, né? Passou por aqui, veio buscar fogo, né? É, ele veio, mas pelo menos veio me visitar aqui, né, Jairão? Obrigado, hein, rapaz? Agora na próxima vem, e aí a gente vai bater um papo no ar aqui. Porque o dia que ele veio não tinha programação. A programação tava toda gravada já, né? Isso. Foi no domingo à tarde ele passou por aqui, então não tinha programação ao vivo. Mas ele vai vir aqui, ele canta muito, Jairão, rapaz, como canta bem, viu? Isso, ele não quer ir lá tomar o dinheiro do rato, senão, se ele fosse lá, era mil. Verdade. Abraço, Jairão. Olha, um abraço especial também lá pro meu familiar em Londrina, estão na escuta, também... Um abraço para Malu, minha querida Malu, ouvinte de todos os dias. Malu, boa tarde. Que Deus esteja abençoando, protegendo sua vida e sua saúde, tá bom, minha querida? E um abraço para você, para sua irmã e para todos os seus familiares. Tá lá em Londrina ouvindo a gente, né? Vamos que vamos agora. Vamos trazer música, tá bom? Já nós volta. É, nós volta, sim.
1: Certa. 1:35.
0: E já?
1: Boa tarde, amigo.
0: Boa tarde. Olha quem tá chegando pra cantar aqui, ó.
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0: Olha aí, mostrando pra você a cor do amor. Lia Soares, mas ele, Roberto Carlos. Que cor que é, será, hein?

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0: 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E a hora certa.
1: 1:54.
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11: Final de programa, hein? Agradecendo aí o carinho da sua sintonia, sua audiência, sua paciência. Estamos indo embora, finalizando mais um programa de negócios. Querendo Deus e ele há de querer. Volta agora na segunda-feira, porque amanhã é sábado. Eu volto com você ainda hoje, se Deus quiser, às 5 da tarde, com o programa Viola Caipira. Espero contar com a sua audiência. Mas não sai daqui agora não, hein? Tá chegando aí o melhor da tarde pra você aqui na Luas FM. Só toca top com a Jéssica Caroline. No Só Toca Top você ouve os grandes sucessos da música sertaneja universitária, também sertanejo romântico, aqueles modão apaixonado. E você pode participar do Só Toca Top pelo nosso WhatsApp 991001026. Manda pra cá o seu zap, peça a sua música, manda o seu recado. A Jéssica vai lhe atender com muito carinho. Um abraço a todos, fiquem com Deus. Com ele, tô indo embora. Tchau, gente, boa tarde e até logo mais, se Deus quiser.
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7: Olá, pessoal. Boa tarde. Tudo bem com vocês? Espero que vocês estejam bem. Estamos dando início ao programa Só Toca Top, todas as tardes ao seu lado, de segunda a sexta-feira, das 14 horas às 16 horas. Locutora e comunicadora Jéssica Caroline, trazendo um programa espetacular para você, com o melhor repertório do Brasil, os maiores lançamentos do momento, que estão em alta nas plataformas, as músicas mais tocadas do Brasil e aqueles modões sertanejos inesquecíveis que marcam gerações, além das principais e últimas notícias do mundo artístico, dos artistas mais consolidados do Brasil. E você já pode participar mandando seu recado, fazendo seu pedido musical através do nosso WhatsApp 43 99100 1026. Hoje, dia 29 de maio de 2026, sexta-feira, e celebramos as comemorações e marcos associados a essa data, que é o Dia do Geógrafo, celebrado oficialmente no Brasil, que homenageia os profissionais responsáveis por estudar e mapear o espaço geográfico e as dinâmicas sociais e ambientais. Também o Dia do Estatístico, que reconhece a importância da coleta, análise e interpretação de dados para a tomada de decisões na sociedade. Dia Mundial da Energia, uma data criada para conscientizar a população sobre a importância do uso racional de recursos, a economia de energia e a promoção de fontes renováveis. E hoje também é o aniversário do IBGE, o Instituto Brasileiro de Geografia e Estatística, que foi fundado em 29 de maio de 1936. E hoje também celebramos o Dia Internacional dos Soldados da Paz da ONU, uma data instituída pelas Nações Unidas. E que a sua sexta-feira seja iluminada pelas bênçãos de Deus, repleta de alegrias e conquistas. O final de semana se aproxima, trazendo a chance de recarregar as energias, que haja paz de espírito, gratidão por tudo que foi conquistado e a certeza de que Deus segue à frente, nos livrando de todo mal. Coloque um sorriso no rosto e vá ser feliz. Faça chuva ou faça sol, aproveite o dia com o coração leve e tranquilo. Uma ótima sexta-feira. E a música sertaneja ganhou uma nova união de forças e vozes gigantes. O cantor Ralph e o cantor Paraná estão juntando os repertórios consagrados de suas carreiras em um projeto que promete muita emoção.

Eternos é o nome do show que promete rodar o Brasil com Ralph Paraná, encantando o público com suas vozes e o repertório clássico de Christy Ralph e Chico Rei Paraná, os registros dos artistas em suas carreiras solos. As primeiras datas e cidades que receberão os Eternos serão anunciados em breve. Olha, o nome do projeto é muito bom, mas Eternos também poderia se chamar Aí Canta, viu? Vai juntar Ralph Paraná, dois dos maiores cantores sertanejos no mesmo show, é algo que promete emocionar muito o público.

viu sinais de reaproximação das irmãs Simone e Simária. Estão cada vez mais evidentes, principalmente por conta de recentes atitudes de Simária.

depois de mudar o tom ao se referir à irmã, comparecer à gravação do DVD de Simone Mendes e serem vistas juntas com mais frequência. Simara fez uma declaração pública durante as comemorações do aniversário da irmã. Simara agradeceu à irmã o apoio recebido durante o período de separação da dupla e também no fim do seu casamento. Textualmente, Simara afirmou que deve muito a Simone Mendes, que segurou sua mão e lhe deu ânimo para que ela pudesse se estruturar novamente. No aniversário de Simone Mendes, que comemorou seus 42 anos, ficou evidente que o clima entre as irmãs está bem melhor e as rugas estão sendo superadas.

aproveitar esse começo de programa para mandar um abraço para os nossos amigos ouvintes que já estão sintonizados: o Célio da Rua 101, a Cidinha da Avenida dos Trabalhadores do Jardim São Paulo, a Lourdes Cachefo da Rua 7. Obrigada pela audiência de vocês e que essa sexta-feira seja linda, feliz e de muitas vitórias. A força para vencer está na fé que nos sustenta. Deus nos abençoe. Um bom fim de semana de paz, amor e muitas alegrias. E aquela semana em que o ouvinte confirma que o prazer não é só tocar o sucesso, e sim fazer o sucesso. Ouça no volume máximo as novidades do Só Toca Top, com os maiores lançamentos do momento, comprovadamente líder de audiência. E abrindo o programa de hoje com a música Beijei a Cura, da dupla Diego e Vitor Hugo, que mostram mais uma vez a força de um repertório que conversa direto com as pessoas. Beijei a Cura começou a ganhar espaço naturalmente nas redes, entrando em trends, vídeos emocionais e conteúdos de influenciadores. E talvez o motivo seja simples: muita gente se enxergou na música. Quando a letra bate na vida real, o público faz o resto. 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

0: ninguém fica em casa, não.
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2: 2:31.

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7: Acabamos de fechar o primeiro bloco do programa Só Toca Top com a música Roupa de Lua de Mel, da dupla Gian Giovanni, que teve sua trajetória musical no início da década de 1980 e marcou significativamente o cenário sertanejo brasileiro. A dupla que ganhou destaque por sua habilidade vocal e por interpretar canções românticas e emotivas. Seu primeiro álbum, que foi lançado em 1988, já apresentava uma mistura de canções autorais e regravações, marcando o início de uma carreira de sucesso. A afinidade entre as vozes dos irmãos contribuiu para a identidade única da dupla, que conquistou um amplo público ao longo dos anos. A trajetória deles, que foi marcada por diversos álbuns de sucesso, prêmios e participações em programas de televisão, a dupla Gian Giovanni enfrentou também desafios, como a separação temporária nos anos 2000, mas eventualmente retomaram a parceria. Ao longo dos anos, eles demonstraram versatilidade ao incorporar diferentes estilos musicais e acompanhar as mudanças no cenário sertanejo. Seu legado que perdura não apenas pelas músicas que se tornaram clássicos, mas também pela influência duradoura que exerceram na música sertaneja brasileira. A dupla é lembrada como uma das mais importantes e amadas do gênero, contribuindo significativamente para a rica tapaceria da música brasileira. E o nome de Marília Mendonça voltou à cena por conta de um processo em tramitação na Justiça de Goiânia.

O processo que beira os 2 milhões de reais, com o empresário afirmando ter comprado os direitos de composições adquiridos de Marília para que fossem gravadas por uma dupla sertaneja. Na época, e ainda menor de idade, Marília Mendonça teria vendido cada uma das canções por 1.000 reais. Na justiça, o reclamante afirma que Marília Mendonça teria repassado as mesmas músicas compradas por ele por outras duplas famosas, o que, segundo ele, teria provocado prejuízos à administração do espólio da cantora e compositora. É que responde ao processo. Vale ressaltar que na época em que vendeu as obras, Marília Mendonça era uma desconhecida e até mesmo menor de idade. Um outro acordo teria sido feito na época em que a cantora estava viva, até mesmo com um pagamento de cerca de 185 mil reais ao empresário. O processo estaria em fase final, rumo a uma decisão judicial.

a vida amorosa dos famosos é assim, de traíra a emburrado é um pulo. Vini Júnior apagou todas as fotos de Virgínia Fonseca de seu perfil em rede social.

Mesmo depois do término ruidoso do casal, causado por uma suposta traição do cantor, Vini Jr. mantinha as fotos do ex-casal postadas, mas agora não estão mais e não foi por acaso. Bastou Virgínia Fonseca aparecer feliz e sorridente ao lado do ex-marido Zé Felipe no aniversário de uma de suas filhas para que o ex-vacilão apagasse todas as suas fotos com a ex. Gente, foi muito rápido. Bastaram as primeiras fotos de Virgínia e Zé Felipe aparecerem para que Vini Jr. apagasse suas fotos com a moça.

0: seu cheiro de erva.
1: Meu compadre, o único jeito é você não indo pra rua.
2: Aí fica ruim.
1: Liga. Não vai dar problema. Chocolate!
3: Manda um alô especial para a Cristiane da Rua 11. Tá lá ligada, acompanhando o programa Só Toca Top. E ela quer ouvir a música O Cantor das Andorinhas com Barreirito. Esse é modão pra mais de metro. Agradecendo a você pela audiência de sempre. E que Deus ilumine sua sexta-feira com paz e alegria. Que o seu final de semana seja maravilhoso.

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0: Boa noite, Uberlândia! Faz barulho aí, Uberlândia, que eu quero ouvir!
1: Que coisa linda, galera!
2: Obrigado!
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4: 2:56.

0: e Simone Mendes.
1: Esqueça tudo, pagode de qualidade.
0: Que coisa linda, hein?
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9: 15 horas e 5 minutos em 1º de maio. Boa tarde, programa Só Toca Top, junto com você até às 16 horas, de segunda a sexta-feira, levando a melhor programação para você, os maiores lançamentos, as músicas do momento, os hits consolidados e aqueles modões nostálgicos e as melhores informações no tempo real. E a sensação térmica nesse exato momento em 1º de maio, Paraná, é de 21 graus Celsius, predominantemente ensolarado. E para segunda-feira, a passagem de uma nova frente fria começa com a formação de áreas de instabilidade sobre o Paraná. O mês de junho, que deve começar com cara típica de inverno no Paraná, os próximos dias serão marcados por temperaturas mais amenas, sensação de frio durante as madrugadas e o tempo mais estável em grande parte do estado. A previsão indica que o início do mês terá uma rápida mudança nas condições do tempo, antes da chegada de uma nova massa de ar seco e frio. E que nada nem ninguém te faça desistir dos seus sonhos bonitos que você carrega no coração. Que Deus abençoe o nosso dia, nosso fim de semana e nos livre do mal. 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E vamos dar sequência às notícias do momento. João Guilherme, que revelou não ter sido convidado para o aniversário da sobrinha Maria Alice, a filha de Zé Felipe e Virgínia Fonseca, que comemorou seus 5 anos de idade em uma grande festa.

último evento, João Guilherme foi questionado sobre a ausência no evento e ele disse que não foi convidado, rebateu, e nos comentários internautas se mostraram chocados com a revelação do ator por ele ser tio da aniversariante, lembrando que essa festa também não contou com o ator e com o cantor Leonardo, pai do José e do João. Será que eles não estão se dando bem com a Virgínia?

0: A dupla Zé Neto e Cristiano emocionaram os fãs ao relembrarem a primeira vez que ouviram uma música deles tocando no rádio antes da fama. A dupla que vivia uma realidade simples no interior de São Paulo e ouvir o próprio sucesso em rede nacional parecia impossível.
1: Agacha a mãozinha lá em cima a partir de agora para ficar bonito, para aparecer no nosso DVD. Todo mundo com a mão gira em cima, pro um lado, pro outro, pro um lado, pro outro. Tá lindo demais. E aí, parceiro?

Neto contou que escutou a música enquanto trabalhava na roça, levando tambores, já que eles nem tinham carro na época. Já Cristiano lembrou do momento em que o pai o chamou desesperado para avisar que a canção estava tocando no rádio, e a família inteira acabou chorando de emoção. Segundo a dupla Zé Neto e Cristiano, aquele foi o momento em que perceberam que a vida deles estava começando a mudar.

quero mandar um abraço para o Célio da Rua 101, tá lá ligado, acompanhando o programa Só Toca Top. E ele quer ouvir a música Nossa Senhora Aparecida, do cantor Daniel, e tá oferecendo para todos os ouvintes. Ele que amanhã está completando mais um ano de vida. Eu desejo que os sonhos se realizem para você, que a felicidade seja constante em sua vida, que você continue a lutar pelos seus objetivos e não desista nunca. Um excelente aniversário para você, repleto de muita felicidade. E eu vou atender o seu pedido musical e logo em seguida vou trazer o parabéns para você.

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4: Obrigado de coração, obrigado a presença, viu? Obrigado por essa energia tão boa.

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5: 4 horas.
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1: Na presença das Santas Chagas de Jesus, convido você e sua família para este momento abençoado na nossa programação. Vamos juntos colocar nas Santas Chagas de Jesus o nosso pedido de oração, a nossa intenção. Prepare o seu ambiente de oração com as fotos, as roupas de família e, de modo particular, lembrando dos enfermos. Traga os nomes por quem vamos interceder e pedir cura e libertação de todos os sofrimentos e dores.
2: Queridos irmãos e irmãs, é sexta-feira e a devoção das Santas Chagas começa na Sexta-feira Santa e se confirma no Domingo da Ressurreição. Portanto, hoje, por excelência, contemplemos os últimos atos de nosso Senhor Jesus Cristo, nosso Redentor, contemplando a sua paixão e redenção. Em nome do Pai e do Filho e do Espírito Santo. Amém. Creio em Deus Pai Todo-Poderoso, Criador do céu e da terra, e em Jesus Cristo, seu único Filho, nosso Senhor, que foi concebido pelo poder do Espírito Santo, nasceu da Virgem Maria, padeceu sob Pôncio Pilatos, foi crucificado, morto e sepultado, desceu à mansão dos mortos, ressuscitou ao terceiro dia, subiu aos céus, está sentado à direita de Deus Pai Todo-Poderoso, de onde há de vir julgar os vivos e os mortos. Creio no Espírito Santo, na Santa Igreja Católica, na comunhão dos santos, na remissão dos pecados, na ressurreição da carne, na vida eterna. Amém. Ó Jesus, Divino Redentor, tende misericórdia de nós e do mundo inteiro. Deus Santo, Deus Forte, Deus Imortal, tende piedade de nós e do mundo inteiro. Graça, misericórdia, meu Jesus, nos perigos presentes, cobri-nos com vosso preciosíssimo sangue. Pai Eterno, tende misericórdia de nós, pelo sangue de Jesus Cristo, vosso Filho unigênito. Tende misericórdia de nós, vos suplicamos. Amém. Neste primeiro mistério do Terço das Santas Chagas, na sexta-feira, contemplamos a tristeza mortal e a agonia de Jesus no Getsêmani. Como fruto desta oração, peçamos por todas as pessoas que sofrem com a depressão, que sejam curadas nas santas chagas de nosso Senhor Jesus Cristo. Rezemos. Eterno Pai, eu vos ofereço as santas chagas de nosso Senhor Jesus Cristo, para curar as de nossas almas.
1: Meu Jesus, perdão e misericórdia.
3: Pelos méritos de vossas santas chagas.
1: Meu Jesus, perdão e misericórdia.
3: Pelos méritos de vossas santas chagas.
1: Meu Jesus, perdão e misericórdia.
3: Pelos méritos de vossas santas chagas.
1: Meu Jesus, perdão e misericórdia.
3: Pelos méritos de vossas santas chagas.
1: Meu Jesus, perdão e misericórdia.
3: Pelos méritos de vossas santas chagas.
1: Meu Jesus, perdão e misericórdia.
3: Pelos méritos de vossas santas chagas.
1: Meu Jesus, perdão e misericórdia.
3: Pelos méritos de vossas santas chagas.
1: Meu Jesus, perdão e misericórdia.
3: Pelos méritos de vossas santas chagas.
1: Meu Jesus, perdão e misericórdia.
3: Pelos méritos de vossas santas chagas.
1: Meu Jesus, perdão e misericórdia.
3: Pelos méritos de vossas santas chagas.
2: Neste segundo mistério do Terço das Santas Chagas, contemplamos Jesus carrega a cruz. Rezemos por todos aqueles que estão carregando a cruz do vício do alcoolismo. Senhor, pelas tuas santas chagas, curai os alcoolistas e curai as famílias que sofrem com o peso do alcoolismo. Eterno Pai, eu vos ofereço as santas chagas de nosso Senhor Jesus Cristo, para curar as de nossas almas.
1: Meu Jesus, perdão e misericórdia.
4: Pelos méritos de vossas santas chagas.
1: Meu Jesus, perdão e misericórdia.
4: Pelos méritos de vossas santas chagas.
1: Meu Jesus, perdão e misericórdia.
4: Pelos méritos de vossas santas chagas.
1: Meu Jesus, perdão e misericórdia.
4: Pelos méritos de vossas santas chagas.
1: Meu Jesus, perdão e misericórdia.
4: Pelos méritos de vossas santas chagas.
1: Meu Jesus, perdão e misericórdia.
4: Pelos méritos de vossas santas chagas.
1: Meu Jesus, perdão e misericórdia.
4: Pelos méritos de vossas santas chagas.
1: Meu Jesus, perdão e misericórdia.
4: Pelos méritos de vossas santas chagas.
1: Meu Jesus, perdão e misericórdia.
4: Pelos méritos de vossas santas chagas.
1: Meu Jesus, perdão e misericórdia.
4: Pelos méritos de vossas santas chagas.
2: No terceiro mistério do terço das santas chagas, contemplamos a crucificação de Jesus. Como fruto desta devoção e desta contemplação e oração, rezemos por todos os presos e seus familiares, amigos, que sofrem com esta situação. Eterno Pai, eu vos ofereço as santas chagas de nosso Senhor Jesus Cristo, para curar as de nossas almas.
1: Meu Jesus, perdão e misericórdia.
3: Pelos méritos de vossas santas chagas.
1: Meu Jesus, perdão e misericórdia.
3: Pelos méritos de vossas santas chagas.
1: Meu Jesus, perdão e misericórdia.
3: Pelos méritos de vossas santas chagas.
1: Meu Jesus, perdão e misericórdia.
3: Pelos méritos de vossas santas chagas.
1: Meu Jesus, perdão e misericórdia.
3: Pelos méritos de vossas santas chagas.
1: Meu Jesus, perdão e misericórdia.
3: Pelos méritos de vossas santas chagas.
1: Meu Jesus, perdão e misericórdia.
3: Pelos méritos de vossas santas chagas.
1: Meu Jesus, perdão e misericórdia.
3: Pelos méritos de vossas santas chagas.
1: Meu Jesus, perdão e misericórdia.
3: Pelos méritos de vossas santas chagas.
1: Meu Jesus, perdão e misericórdia.
3: Pelos méritos de vossas santas chagas.
2: No quarto mistério do terço das santas chagas, contemplamos Jesus nos dá a sua mãe como nossa mãe. Como fruto desta devoção e oração, vamos pedir por todas as mães, para que, tendo gerado para a vida, gerem para a graça. E por todas as mulheres que desejam o dom da maternidade, rezemos. Eterno Pai, eu vos ofereço as santas chagas de nosso Senhor Jesus Cristo, para curar as de nossas almas.
1: Meu Jesus, perdão e misericórdia.
4: Pelos méritos de vossas santas chagas.
1: Meu Jesus, perdão e misericórdia.
4: Pelos méritos de vossas santas chagas.
1: Meu Jesus, perdão e misericórdia.
4: Pelos méritos de vossas santas chagas.
1: Meu Jesus, perdão e misericórdia.
4: Pelos méritos de vossas santas chagas.
1: Meu Jesus, perdão e misericórdia.
4: Pelos méritos de vossas santas chagas.
1: Meu Jesus, perdão e misericórdia.
4: Pelos méritos de vossas santas chagas.
1: Meu Jesus, perdão e misericórdia.
4: Pelos méritos de vossas santas chagas.
1: Meu Jesus, perdão e misericórdia.
4: Pelos méritos de vossas santas chagas.
1: Meu Jesus, perdão e misericórdia.
4: Pelos méritos de vossas santas chagas.
1: Meu Jesus, perdão e misericórdia.
4: Pelos méritos de vossas santas chagas.
2: Nesse quinto mistério do terço das santas chagas, contemplamos a morte de Jesus na cruz. Como fruto desta devoção, rezemos por todos os que perderam seus entes queridos, que estão vivendo um luto e uma saudade, mas de modo particular pelas mães que perderam seus filhos. Eterno Pai, eu vos ofereço as santas chagas de nosso Senhor Jesus Cristo, para curar as de nossas almas.
1: Meu Jesus, perdão e misericórdia.
3: Pelos méritos de vossas santas chagas.
1: Meu Jesus, perdão e misericórdia.
3: Pelos méritos de vossas santas chagas.
1: Meu Jesus, perdão e misericórdia.
3: Pelos méritos de vossas santas chagas.
1: Meu Jesus, perdão e misericórdia.
3: Pelos méritos de vossas santas chagas.
1: Meu Jesus, perdão e misericórdia.
3: Pelos méritos de vossas santas chagas.
1: Meu Jesus, perdão e misericórdia.
3: Pelos méritos de vossas santas chagas.
1: Meu Jesus, perdão e misericórdia.
3: Pelos méritos de vossas santas chagas.
1: Meu Jesus, perdão e misericórdia.
3: Pelos méritos de vossas santas chagas.
1: Meu Jesus, perdão e misericórdia.
3: Pelos méritos de vossas santas chagas.
1: Meu Jesus, perdão e misericórdia.
3: Pelos méritos de vossas santas chagas.
2: Rezemos três vezes. Eterno Pai, eu vos ofereço as santas chagas de nosso Senhor Jesus Cristo para curar as de nossas almas. Eterno Pai, eu vos ofereço as santas chagas de nosso Senhor Jesus Cristo para curar as de nossas almas. Eterno Pai, eu vos ofereço as santas chagas de nosso Senhor Jesus Cristo para curar as de nossas almas. Amém. Queridos filhos e filhas, tendo rezado o terço das santas chagas, vamos agora fazer a oração de todos os dias, que é a novena das santas chagas de nosso Senhor Jesus Cristo. Rezemos. Por suas santas chagas, suas chagas gloriosas, o Cristo Senhor me proteja e me guarde. Senhor Jesus, foste levado na cruz para que por vossas santas chagas sejam curadas as de nossas almas. Eu vos louvo e agradeço pelo vosso ato redentor. Carregaste em vosso próprio corpo os meus pecados e de toda a humanidade. Nas vossas santas chagas, coloco minhas intenções, minhas preocupações, ansiedades e angústias, minhas enfermidades físicas e psíquicas, meus sofrimentos, dores, alegrias e necessidades. Em vossas santas chagas, Senhor, coloco minha família. Envolvei, Senhor, a mim e meus familiares, protegendo-nos do mal. Coloque a sua intenção. Senhor, ao mostrar vossas santas chagas gloriosas a Tomé e o mandando tocar em vosso lado aberto, o curaste da incredulidade. Eu vos peço, Senhor, permita-me refugiar em vossas santas chagas e, por mérito desses sinais de vosso amor, curai a minha falta de fé. Ó Jesus, pelos méritos de vossa paixão, morte e ressurreição, dai-me a graça de viver os frutos da nossa redenção. Amém. Fique conosco, depois do intervalo, vamos refletir, escutar e rezar o Evangelho do dia.
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1: 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E confiantes na graça de cura e libertação de todos os sofrimentos e dores, que todos os dias nós temos o nosso encontro marcado aqui na nossa programação. Padre Reginaldo Manzotti, eu, Geison e todos nós juntos somos a família Evangelizar é Preciso, intercessores das Santas Chagas. 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

filhos e filhas desta hora da misericórdia, semana eucarística. É, preparando-nos para a festa do corpo de Deus. Que maravilha, né? Evangelizar é preciso. Filhos e filhas, eu só quero, nesse segundo momento, abrindo, lembrar você, hoje é sexta-feira, o mês está terminando.

0: pais e a Deus, né, principalmente. Mas graças a Deus e as orações da minha mãe, eu consegui sair dessa. Mas mesmo assim, eu era uma pessoa que não tinha presença, né, na missa ali, não tinha interesse nas coisas de Deus, não rezava tanto. Até que um ano e meio atrás, eu sofri um acidente muito feio. Eu perdi o controle da moto que eu tava dirigindo e eu ralei uma distância de 5 lotes de casa.
1: Aí, meu Deus.
0: Eu fiquei com diversos ferimentos, né, pelo corpo, ralei a cara toda, machuquei. Eu dei traumatismo craniano leve. Do jeito que foi o acidente ali, naquele momento eu percebi que isso foi um milagre. Eu ter sobrevivido a esse acidente não tem explicação. E nos momentos ali, né, da limpeza das feridas, no momento de maior dor, de dor extrema, era onde eu mais sentia a presença de Deus.
1: Olha aí.
0: O quanto ele foi misericordioso.
1: Deus seja louvado.
0: E por estar num momento ali de dor extrema, né, eu sentia muito a presença dele. É inexplicável. Como se eu entrasse em transe mesmo. Não sei se essa nem é o termo certo de falar.
1: Entendi.
0: Mas é como se fosse isso.
1: Entendi.
0: E após isso, né, eu comecei a frequentar mais a igreja e na missa. Me fortifiquei, né, vamos dizer dessa forma. E eu até cheguei a passar por momentos difíceis mesmo após esse acidente.
1: Sim.
0: Mas por eu estar na presença de Deus, estar buscando a Deus, eu me vi uma pessoa muito forte para passar por determinadas situações. É como se fosse o livro, né, que você lançou recentemente, Inabalável.
1: Inabalável.
0: Com fé, a tempestade vai passar. Porque eu me vejo nesse livro. Embora eu não goste de ler, eu senti muito a vontade de comprar esse livro e ler.
1: Que
0: graça
1: bom.
0: Alcançada é graça testemunhada, né? Não podemos deixar de falar.
1: Isso.
0: Muito obrigado, padre, pela oportunidade.
1: Amém. E agora, com a música, né? Você vê, Deus foi muito generoso, Deus me inspirou o livro Inabalável, que eu, ó, se escutou o que a Larissa falou, ela não gosta muito de ler, não, mas esse sentiu vontade. E é um livro realmente que me tocou tanto, que inspirou a música. Então, uma fé inabalável, é isso. Bíblia aberta, cartilha de oração.
2: Aleluia.
1: Continuando a semana eucarística.

o texto de hoje nos remete a Marcos 11, de 11 a 26. O Senhor esteja convosco, Ele está no meio de nós. Proclamação do Evangelho de Jesus Cristo segundo Marcos. Glória a vós, Senhor. Jesus, avistando de longe uma figueira, foi até lá e se encontrava algum fruto. Chegando perto, só encontrou folhas, pois não era tempo de figos. Então reagiu dizendo à figueira: nunca mais ninguém coma deste fruto. Entrando no templo, Jesus começou a expulsar os que ali estavam, vendendo e comprando. Pôs-se a ensinar e dizia-lhes: não está escrito que a minha casa será chamada casa de oração para todos os povos, porque fizestes dela um antro de ladrões? Os sumos sacerdotes e os escribas ouviram isso, procuravam modo de matá-lo. De manhã cedo, ao passarem, verificaram que a figueira tinha secado. Pedro lembrou-se e disse: Rabi, olha que a figueira que amaldiçoaste secou. Jesus disse: tende fé em Deus? Em verdade eu vos digo, se alguém disser essa montanha, arranca-te e joga ao mar, sem duvidar no coração, então acontecerá. E quando estiverdes em oração, se tendes alguma coisa contra alguém, perdoai, para que vosso Pai que está no céu também perdoe os vossos pecados. Palavra da salvação, glória a vós, Senhor. Aqui eu precisaria de mais tempo para falar sobre será que Jesus amaldiçoou ou não, mas não vai dar. Eu vou ficar naquilo que é possível, naquela frase de Jesus: tende fé. Em verdade eu vos digo, se disseres a esta montanha com fé, mas olha Jesus, rezar sem duvidar no coração, arranca-te de ao mar, ela vai. O problema é que nós duvidamos no coração. E a dúvida no coração nos leva a ser a figueira

seca. A dúvida no coração faz com que o templo, que era para ser uma vinha frutuosa, tenha se tornado um antro de ladrões. Se os frutos não aparecem, nós secamos. Sexta-feira da semana eucarística. Em Marcos 14, 22, 24, Jesus disse: tomai e comei, isto é meu corpo. Depois toma o cálice, o vinho, e dá aos seus discípulos: tomai e bebei, isto é meu sangue. Veja, Jesus não fala de simbologia. As palavras de Jesus são simples. Palavras de um pescador, mas que é realista. O que o senhor quer dizer com isso? A Eucaristia não simboliza Jesus, é realidade, a presença real de Jesus. A forma como Jesus expressa é para que nós, seus discípulos, a celebremos como uma realidade. Portanto, quando nós nos aproximamos do altar para receber, o sacerdote, o ministro, levanta a hoste e diz: corpo de Cristo. Temos nas mãos o que era pão, agora é corpo. Temos nas mãos verdadeiramente Jesus. Senhor, abra a nossa mente para compreender o Deus escondido, sacramentado na hóstia santa. Semana eucarística. O Senhor esteja convosco, Ele está no meio de nós. Abençoai, Senhor, nesta sexta-feira, a água, a roupa dos enfermos, as fotos de família. E que nossa prece, Senhor, chegue até vós, e que não duvidemos em nosso coração, que não haja dúvida. Então, poderemos dizer: obrigado, Senhor, pela graça recebida. Eu tenho fé, mas aumente-a, Senhor. Abençoe-vos Deus Todo-Poderoso, Pai, Filho, Espírito Santo.

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5: Provérbios, capítulo 29. Quem odeia a disciplina e se mostra cada vez mais teimoso, num dia inesperado verá sua vida desabar. Mas será tarde demais para receber ajuda. Quando os justos têm conquistas, todos ficam contentes. Mas quando o governador é mau, todos gemem. Se você ama a sabedoria, alegrará seus pais. Mas se andar com prostitutas, perderá a confiança deles. O líder que julga corretamente gera estabilidade. O líder aproveitador deixa um rastro de devastação. O vizinho bajulador está tramando. Cuidado, ele está planejando tirar vantagem de você. Os perversos caem na própria armadilha. Os justos fogem e felizes escapam para o outro lado. Os de coração bondoso compreendem o que é ser pobre. O cruel não faz a menor ideia. Um grupo de céticos arrogantes pode perturbar uma cidade inteira. Um grupo de sábios pode acalmar a população. O sábio que tenta dialogar com um insensato só consegue desprezo e sarcasmo com seu esforço. Os assassinos odeiam as pessoas honestas, mas as pessoas de bem as encorajam. O insensato faz o que quer, o sábio pondera com calma. Quando o líder dá ouvidos a fofocas maliciosas, todos os trabalhadores são contagiados pelo mal. Os pobres e seus ofensores têm pelo menos uma coisa em comum. Ambos podem ver. Poder enxergar é um presente do Eterno. A liderança conquista respeito e autoridade quando os pobres e os que não têm voz são tratados com imparcialidade. A disciplina sábia transmite sabedoria. Adolescentes mimados envergonham os pais. Quando os perversos assumem a liderança, o crime corre solto. Mas um dia, os justos verão o fracasso deles. Discipline seus filhos e viverá feliz. Eles darão a você alegria desmedida. Quando as pessoas não conseguem ver o que Deus está fazendo, elas tropeçam em si mesmas. Mas quando atentam para o que Ele revela, são as mais abençoadas. É preciso mais que conversa para manter os trabalhadores na linha. Meras palavras entram por um ouvido e saem pelo outro. Observe as pessoas que sempre falam antes de pensar. Até os insensatos se saem melhor que elas. Se você deixar que o tratem como capacho, depois será desprezado. As pessoas geniosas incitam a discórdia. O descontrolado instiga a confusão. O orgulho pode significar o seu fim, mas a humildade irá prepará-lo para as honras. Ajude um fora da lei e será seu próprio inimigo. Quando as vítimas gritarem, você estará incluído nas suas maldições se for covarde na hora de defendê-los no tribunal. O medo da opinião dos homens pode paralisar. A confiança no Eterno o protegerá disso. Todos tentam obter ajuda de quem lidera, mas só o Eterno fará justiça. Os justos não podem suportar o mal deliberado. Os perversos não podem aceitar a bondade.
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0: 17h13 em 1º de maio.
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0: Alô, ouvintes, boa tarde. Estamos iniciando aqui pela Luas FM mais uma edição do programa Viola Caipira. Viola Caipira, levada ao ar todos os dias, de segunda a sexta, das 17h às 19h, aqui na Luas FM, levando para você o melhor da música sertaneja. Atendendo seu pedido musical através de cartinha, bilhete, recado, através do nosso WhatsApp 991-001-1006. Uma boa tarde para você, meu ouvinte. Boa tarde, minha ouvinte. Criançada, um forte abraço. Estamos chegando, hein? Chegando aí para mais um Viola Caipira no seu rádio. Ou quem sabe aí no seu computador. Para você que segue a gente pela luasfm.com. Pela luasfm.com, nosso endereço na internet. Aonde você estiver, em qualquer parte, no Brasil ou no mundo, você ouve o som da rádio, som legal, hein? E também participa da nossa programação. E hoje é sexta-feira, de novo, meu povo. Sexto, hein? Hoje é dia 29 de maio de 2026. É finalzinho de mês, hein? Segunda-feira, dia 1º de junho. Eita, tá chegando junho. E nós estamos vivendo o outono brasileiro. E a temperatura nesse momento lá fora, 23 graus centígrados. Hoje tem Feira da Lua, né? Lá no lago, hein? Lá no Jardim São Paulo tem Feira da Lua.
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0: 17h16 em 1º de maio. 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

0: 17 horas mais 18 minutinhos em 1º de maio. Um grande abraço aí para os nossos amigos e ouvintes. Pessoal que está ligado com a gente todos os dias, né? Acompanhando a nossa programação. Olha aí, meu amigo Mariano, lá no Jardim São José. Tá ligadinho com a gente. Uma boa tarde para você, meu amigo. E um abraço para você, para dona José, para sua esposa, né? E todos os seus familiares que ouvem sempre a gente lá no Guarujá. Uma boa tarde para vocês aí, viu, gente? E um abraço também para os familiares do Mariano que moram aqui em 1º de maio. Tá bastante, né, Mariano? Eita! Ó, um abraço para o Zé Maguinho. O Zé Maguinho é primo do Mariano. Isso! É, também a Vilane, que é irmã do Zé Maguinho. A dona Maria José, lá na rua 4, né? Ela é a mãe do Zé Maguinho, mãe da Vilane. E é mãe da Zilda, mãe da Silvia, é a Silvia Alto Astral, lá no Guarujá, né? Isso. E tem também o Valdemar, um grande abraço para vocês todos, hein? E um abraço a Vilaine, nosso ouvinte de muitos e muitos anos, né? E a Vilaine ouve a gente lá no Risato, lá no Alfredo Simeonato, é o nome do conjunto, né? Popular Risato. A Mariana, a Vilaine, né? Ela é mãe do Jonathan, do Jean, do Janderson e também da Jaqueline. Já que tá longe, tá lá no, na, como é que fala lá? É...
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0: É região serrana do Rio de Janeiro, deu branco aqui, viu? É. Então, a Jaqueline lá na região serrana do Rio de Janeiro. A Jaqueline é uma menina encantadora, né? E um abraço para ela, para a filha dela, a Jennifer, para o esposo dela, toda a família lá na região serrana do Rio de Janeiro. Tá longe, né? Mas tá pertinho do coração da mamãe aqui em Pridema, né, Vilaine? Também um abraço para a Bel, né? Uma pessoa muito querida. A Bina, isso. E toda a família ligadinha com a gente, né? Meu amigo Miúdo, é o esposo da Bina. O Leandro, um grande abraço lá, viu, Leandrinho? É, tem Leandrão e Leandrinho. Esse aí é Leandrinho. Olha aí, ligadinho com a gente também, a dona... A dona Zefinha, ali na rua 13, né, dona Zefinha? Boa tarde, ela tá lá no pitoco do rádio, conforme disse o Marcos Garcia, né? Isso, o rádio tá em cima da mesa lá, ela tá ouvindo a gente. Dona Zefinha, um abraço pra senhora aí. Obrigado aí pelo carinho com a gente aqui da Lua Zefinha. Ela que comemorou mais um ano de vida essa semana, né? Terça-feira, a gente foi lá, comemos bolo com bolo, salgadinho. E Guaraná, e tava bom, hein, dona? Obrigado, viu, gente? Tinha bastante gente lá. Isso, muito obrigado. E um abraço lá pra Márcia, né? Que cuida da dona Zefinha. Muito bem cuidado. Parabéns, viu, Márcia? Um abraço pra você, pro seu esposo, seus filhos e todos os seus familiares. Olha, também ligadinho com a gente, os nossos vozinhos e as vozinhas lá no Asilo Lar da Paz, viu? Estão jantando agora e ouvindo a Luas FM. Boa tarde, gente. Obrigado pela audiência, hein? Grande abraço a todos vocês. E também um abraço pro pessoal aí que cuida, né? Dos vozinhos, das vozinhas aí. Cuida com tanto carinho dos vozinhos, das vozinhas. Que Deus abençoe muito a vida de vocês e de seus familiares. A dona Lourdes Cacheco, lá na rua 7, ouvindo a gente, né, dona Lourdes? A dona Lourdes não perde um programa nosso. Obrigado, viu, dona Lourdes? É, o radinho dela é colado lá nos 87.9. Meu amigo Admilson Cabeleireiro aí no salão do Admilson, na escuta aí desde cedo, acompanhando a gente, né? É, ele chega cedo, já ainda ouve um bom pedaço do programa do Marcos Garcia, no pé do eito, ó. Você quer ouvir aquelas músicas antigas? Você não ouve mais em rádio nenhuma, né? Aquelas sertanejão antigo, sertanejo raiz. É, sintoniza o seu rádio aí na Luas FM. 5:30 da manhã tem início aí o programa No Pé do Eito com Marcos Garcia. Logo em seguida aí, logo depois da celebração do Terço de Jesus da Santa Chagas. Começa 5 da manhã. Ó, a Luas FM tá virando 24 horas com você por dia, tá? É, 24 horas, não é por dia, não. É dia e noite, certo? 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Todos os estilos musicais. A noite e o dia inteiro. É, então, 24 horas no ar com você, a Luas FM, tá bom?
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0: Olha, eu quero mandar um abraço pro meu amigo Valdir Gonçalves Dias, Vardezinho Pedreiro. Sempre na escuta, né? Desde cedo também, viu? 5 da manhã ele tá ligadinho com a gente aí, acompanhando o Terço de Jesus das Santas Chagas e na sequência o programa do Marcos Garcia. É verdade, hein? Ele falou, eu gosto muito do programa do Marcão, que ele toca aquelas músicas raiz, bem legal mesmo, sertanejão, legal. É isso aí, né, Valdir? Obrigado, viu? Ele falou, Dinei, se eu sair, eu levo o rádio junto comigo. Eita! Então um abraço pro Valdir, lá da Pitada da Chefe, o Vardezinho Pedreiro. Também um abraço pra mãe dele, né, a dona Ana, lá na Rua 5, lá no finalzinho da Rua 5. Lá já praticamente é Raul Garcia, né? Ele falou, Dinei, manda um abraço pra minha mãe que ela tá ouvindo você todos os dias. Obrigado, viu, dona Ana? Olha, a Fátima lá no Moranguelo, tá na escuta, né, Fátima? Boa tarde. Obrigado pela audiência, viu? A Fátima é ouvinte cativa aqui da Luas FM. Obrigado, viu?
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0: Olha aí os nossos amigos da Papelaria do Júlio, também na escuta, ligadinho aqui com a gente, obrigado, viu? Desde cedo também, né? Durante todo o dia aí, durante o funcionamento do comércio, ouvindo a Luas FM, mandando som aí pra todo mundo, obrigado, viu? Um abraço pro Milton, a Gabi, também a Maria Fernanda, pra vocês todos aí, muito obrigado, hein? 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

0: Olha, um grande abraço então lá pra Fátima, lá no Moranguelo, né? Fátima, meu amigo Buiú, esposo dela, né? Sempre ligado com a gente. Um abraço pra todos os seus familiares aí. A dona Maria Bisso também tá na escuta aí no Moranguelo. Boa tarde, dona Maria. É, dona Maria, ela tá sempre ligadinha aqui na nossa Luas FM. Ela falou, não perca um programa seu. Obrigado. Um abraço aí, dona Maria. Obrigado também pelas orações aí por mim, tá bom? Continua orando, que tá precisando muito, viu?
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0: Olha aí também ligadinho com a gente, seu Ailton das Caçambas Santa Cruz. Seu Ailton, nosso amigo, nosso ouvinte, né? E também nosso colaborador aqui, oferecendo o apoio cultural das Caçambas Santa Cruz e do Saldão Santa Cruz aqui para Luas FM. Boa tarde, seu Ailton. Obrigado, hein? Obrigado pela audiência, obrigado pelo carinho da sintonia, obrigado pela confiança em nosso trabalho. Também tá ligadinho com a gente lá, dando uma força pro seu Ailton, o Rodrigo. Alô, Rodrigão, boa tarde, rapaz. Olha, e um abraço também para todos os familiares do seu Ailton, né? As netas, a Giovana e a Lorena, estão aqui em 1º de maio, né? Dando aquela força pro Bozão aí. Eita! 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Abraço, viu, Gi, pra você e pra Lolo, né, a Lorena. É, sempre ligadinhos com a gente. Obrigado, viu, gente? E também lá, ó, pra a Daniela, a Dani e o Anderson, né? São os filhos do seu Ailton e da dona Helena. Dona Helena tá na escuta aí, né, dona Helena? Tá findando aí mais um dia de trabalho. Tá lá em São Paulo ouvindo a gente. A Dani tá também. Meu amigo Dino, Dino 10, Dino 1000, rapaz. Esse camarada aí é. O Dino é o esposo da Daniela. A Dani e o Dino são os pais da Giovana e da Lorena. E um abraço também pra Lívia, né? A Lívia é essa menininha encantadora aí, que é a filhinha do Anderson. Ou também, ó, lá em Sampa, ouvindo a gente sempre, o Rafinha, a Júlia, a Tainá, o Fabiano, a Isabela. É, todo mundo ligado. E o pessoal aí do Grupo Loucos por Jet. Final de semana sempre tem alguma coisa, alguma promoção aí do Grupo Loucos por Jet. Esse é um grupo muito bem organizado, né? Todo mundo documentado, todo mundo uniformizado, senão não participa. Isso, isso que é organização. Parabéns, viu, moçada aí do Grupo Loucos por Jet. A dona Helena participa, a Daniela participa, o Dinão participa, o Anderson participa, é, todo mundo.
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0: E um abraço também lá pro meu amigo Jairão. O Jairão é um grande cantor, viu? Não é que ele é grandão, se bem que ele é alto, né? Mas ele canta muito bem, viu? E canta todos os estilos de música. Jairão, vai lá tomar o dinheiro do rato. Já falei pra você, vai no 10, como é que é? 10 ou 1000? Todo mundo vai dar 1000, com certeza, viu? Vai lá, rapaz. Olha, um grande abraço também pro meu amigo Guga, lá em Guarulhos, o Gugão. A dona Cecília, que é a mãe dele, e o filho Lucas. Alô, Luquinha, boa tarde, rapaz. Lá em Cunha, no Vale do Paraíba, é longe, hein? Daqui lá dá 900 quilômetros, mais ou menos. Meu amigo Atílio, filho do seu Nelson, irmão do Spig, eixo. Ele tá lá em Cunha, no Vale do Paraíba. Já é divisa com o Rio de Janeiro lá, viu? Isso, é próximo a Angra dos Reis. Tá lá ouvindo a gente sempre, nosso conterrâneo, prima esse, o Atílio, lá em Cunha. Grande abraço, meu amigo.
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0: Olha aí também ligadinho com a gente, né? Como todos os dias. Hoje a dona Roseli já mandou uma mensagem aqui pra nós, ouvindo, e parabenizando pelas músicas. Obrigado, viu, dona Roseli? Um abraço lá pro seu Walter Martins, nosso ouvinte querido de todos os dias, Ele fala sempre, eu gosto da moda de viola, o tinido da viola. Quem não gosta, né, seu pai? É bom demais, ué. Então um abraço pro seu Walter Martins, tá na escuta, ele e toda a família, Dona Roseli, o Paulo, a Ivete, o Júnior, a Marta, a Cláudia, o Fabinho, enfim, todos os familiares. Seu Walter, que Deus esteja abençoando e protegendo a sua vida e a sua saúde, tá bom, meu amigo?
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0: Olha, também mandando aquele abraço especial para meus familiares lá em Londrina, né? Tem uma sobrinhada, mas tem bastante, hein? Tá aumentando, rapaz do céu. Tá vindo mais por aí. Só que aqui em Primeiro de Maio, né? Não é lá não. Então tá bom. E um abraço lá para os meus sobrinhos lá em Londrina. O Chico chega hoje, já deve estar chegando, né? Sexta-feira, de tardezinho, já deve estar encostando lá, lá no CD do Mufato, né, pá? Isso, com certeza. Aí, amanhã você já viu, né? Amanhã é sábado, domingo, é só latinha. Meu pai do céu, hein, Chico? Pega leve, rapaz. É o meu sobrinho Chico, que não tem nada de Chico. O nome dele é Alexandre.

0: Eu também quero mandar um abraço pra minha querida Malu, lá em Londrina. Malu também escuta, né, Malu? Boa tarde. Um abraço pra você, para os seus filhos, toda a sua família aí, sua irmã e todos os seus familiares, tá bom? Que Deus esteja protegendo, cuidando e abençoando a sua vida, a sua saúde, tá bom, Malu? Boa tarde pra você, obrigado pelo carinho da audiência. E vamos que vamos, agora é, vamos de música, daqui a pouco nós volta? Volta, se Deus quiser, né? Lógico.
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0: certa? Que horas são?
2: 5h32.
0: Ah, bateu aqui.
3: Boa tarde, amigo.
0: Boa tarde.
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0: Como vai?
3: Você é a nossa melhor companhia.
0: Isso. Uma dupla de peso vai cantar aqui agora. Eita, César Menotti e Fabiano. Deixa eu te amar, por favor.

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0: emoção.
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2: Obrigado, gente, por essa noite maravilhosa, esse sonho que a gente está realizando, tá bom? Deus abençoe todo mundo.
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4: 5:48.
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0: 17h54. 5h54. Boa tarde.
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0: Viola Caipira aqui na Luas FM. Com você até às 19h, hein? Hoje, sexta-feira, dia 29 de maio de 2026. Estamos vivendo aí o outono brasileiro ainda, né? E a temperatura nesse momento lá fora, 21 graus centígrados. Tá caindo, viu? Tá caindo a temperatura, hein? Chegar madrugada, aí o bicho pega. Arruma aí os cobertores e deixa no jeito, ó.

Agora são 17h55. Hoje tem Feira da Lua, né? Lá no lago, hein? Lá no Jardim São Paulo. Já começou, viu? Rapaz, tem tanta coisa boa lá, né? Com certeza. Ah, tem aquele gostoso pastel de feira. Uma delícia, hein? Ah, rapaz, pensa num trem bom. Tem de vários sabores, né? Tem de queijo, aquele queijo. Rapaz, você vai comer o queijo puxando, esticando. Ai, Jesus amado. Tem também bolinha de queijo, tem coxinha. Tem muita coisa boa, né? Direto do produtor pra você. Então, ó, Feira da Lua já começou lá no Jardim São Paulo.

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0: Olha, um grande abraço aí para os nossos amigos e ouvintes da internet, o pessoal que ouve a gente todos os dias aí, né? Pela luzfm.com ou pelo aplicativo Simpli Rádio. É isso aí, onde você estiver. Um grande abraço a todos vocês. Olha aí, o seu João Batista de Campos, lá em Ribeirão Preto, tá na escuta, né, seu João? Trabalho, mais trabalho, né? É, finalizando aí, né, as declarações de imposto de renda, seu João, é isso, né? Então, é um corre-corre danado. Então, um abraço lá pro seu João Batista de Campos, ele que é primaense de coração, conforme ele diz, né, da Vila Nova. Tá lá em Ribeirão Preto, mas não esquece de Prendema, né, seu João? Então, um abraço lá para o seu João Batista de Campos, para os filhos, o Danilo e o André, a esposa, a dona Vera, e os netos, o Miguel e o Samir. Todo mundo ligadinho aqui com a gente. É, conforme o seu João fala, né? Ele saiu de 1º de maio, mas 1º de maio não saiu do coração dele. Também um abraço para o nosso amigo Cristian Matheus de Oliveira, na TMK Comunicações. Ele que é afilhado do seu João Batista, conforme ele fala, né? Ele fala, meu padrinho João Batista, eita! Eles não brigam, não. É, como é que é? É uma dupla come fogo. Seu João é comercial e o Cristian é Botafogo. Ai, mas eles não brigam, não. É uma dupla de respeito aí, né, seu João? E aí, o seu João já respondeu aqui, ó. Deixa eu ver o que ele falou aqui.
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0: É, ele tá falando aqui, ó, tá acabando o serviço, né? Depois, aí é uma geladinha, né, seu João? Então tá bom. Olha, então, um abraço pro Cris, né? Ó, e quero mandar um abraço também lá pro Cambocrão, Tony Riz, né? Lá em Ribeirão Preto. Alô, Tony, boa tarde. Grande abraço, meu amigo. Também, ó, lá em Ribeirão Preto, nosso conterrâneo, hein? O Miltinho Mantovani, lá na Junqueira Auto Center, em Ribeirão Preto. Miltinho Mantovani, filho do saudoso seu Afonso Mantovani. Eita! Também lá em Ribeirão Preto, pessoal lá do posto do René, em Ribeirão Preto. O Márcio Bergamasco, o Gaguinho Fenomenal. Também o Cid e o Bigode, os escudeiros do seu João Batista, né? O Márcio, ele não tá muito legal, né? O Corinthians perdeu, mas fazer o quê? Mas já tava classificado, né? Aí eles falam, né? Ah, não precisava ganhar, não. Tá classificado, ah, tá bom. Joga desse jeito, continua pra ver. Tá louco, rapaz. Vai jogar mal lá na Argentina, pelo amor de Deus. Perdeu dentro de casa, pô. Como é que é? O Platense. Não deu uma moeda de prata pra corintiano agora, que vai dar rolo. Aí, né? Vamos ver a próxima fase agora, né? Rapaz, se jogar desse jeito aí contra o Grêmio, por exemplo, no sábado. Ai, Jesus. Vai, Corinthians, toma jeito, pelo amor de Deus. É, como é que fala? É, Corinthians, eu não te aguento, mas não te largo.
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0: Então tá bom, olha aí, um abraço pessoal lá do sítio Santa Emília, de propriedade do seu João Batista, lá em Cravinhos, vizinho Ribeirão Preto, né? O Anderson e toda a família ligadinha com a gente aqui. Obrigado, hein, rapaz?
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0: Também um forte abraço, meu amigo. É, esse é meu colega de juventude, faz tempo, né, Zé? O José Borges de Campos, Zé Borges, lá em Penápolis, na Flora Tietê. O Zé Borges, ele também é primaense de coração, da Vila Nova, Isso, ele é irmão do seu João Batista de Campos. Só que o seu João mora em Ribeirão Preto e o Zé Borges mora em Penápolis. Grande abraço, meu amigo Zé. Ele fala assim: Ney, vou com você até o final. Que bom, obrigado, Zé. Zé, toda a nossa programação para você, tá? E você, seu João Batista, tem aí um abençoado final de semana para vocês e todos os seus familiares.
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0: Olha, um grande abraço também para os familiares do nosso saudoso querido amigo, seu João Amazonas, né? Lá em Araraquara, o Zé Garcia, a Valéria, a Carminha. A Valéria é a esposa do Zé, a Carminha é a irmã. E a Silmar e o André, lá em Araraquara. E lá em Americana, a Isaura Garcia, que é a irmã do Zé, o João, a Débora e o Bernardo. Lá em Americana, o Bernardo é o menino de ouro, conforme dizia o seu João Amazonas, né? E também, né, o seu João Amazonas e a esposa saudosa, dona Aparecida Garcia. Hoje os dois juntos novamente, né? Com certeza, ao lado de Deus, olhando aí por todos os familiares. Que Deus os tenha, né? Com certeza. Falei também, quero mandar um abraço pro meu amigo Hamilton César Gomes e a mãe dele, a dona Leonel. O Hamilton tá chegando do serviço, né? Já tá ali. O Marcelo falou: Dinei, o meu tio chega, ele já vai direto lá, já conectar o celular no na Luz FM para ele ouvir o teu programa. Obrigado, viu, Hamilton? O Hamilton César Gomes, a mãe dele, a dona Leonilda, lá em Cerquilho. E o Marcelo, que é o sobrinho dele, também lá em Cerquilho, lógico. Marcelo que veio me visitar aqui, ele, a esposa, a sogra, os filhos, né? Obrigado, viu, Marcelão? E, ó, são os familiares do nosso saudoso, querido amigo, o Zé Luiz Gomes, aquele gordinho, simpático, grande amigo de todo o pessoal aqui do Primeiro de Maio, né? É, rapaz, pensa num camarada que tinha amizade com todo mundo. E ele vinha aqui na rádio, daqui ele ia ali na loja ver o Marcos Garcia, que era colega, foi colega dele de trabalho, né? No Banco Mercantil de São Paulo. Hoje o Zé tá ao lado de Deus, com certeza, olhando por todos os familiares e amigos. Marcelo, um grande abraço para você. O Marcelo é filho do Zé. Que Deus abençoe todos vocês aí. Muito obrigado pelo carinho da audiência. E agora chegou aquele momento especial do nosso programa, um momento de fé, um momento de religiosidade. 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Você ouve agora a oração da tarde com o padre Reginaldo Manzotti.

essa oração da tarde de hoje, eu peço a Deus por todos os enfermos. Eu peço por aqueles que estão internados nos hospitais, por aqueles que estão nas UTIs, também por todos que estão em tratamento domiciliar. Eu peço em oração especial pela vida e pela saúde do seu Ailton das Caçambas Santa Cruz e por todos os seus familiares. Também eu peço em oração especial pela vida e pela saúde do nosso amigo ouvinte e que reza com a gente nesse momento também, seu Walter Martins, lá na Chácara Primavera, e por todos seus familiares. Eu peço também em oração especial pela vida e pela saúde da nossa querida ouvinte lá de Londrina, a Malu, que reza com a gente nesse momento. Malu, que Deus esteja colocando as mãos sobre a sua vida, sobre a sua saúde e de todos os seus familiares. Eu peço por todos nossos amigos e ouvintes, por você que ouve e reza com a gente através dos 87.9 Luas FM, aqui por perto. E por você que ouve e reza com a gente através da luasfm.com, nosso endereço na internet, ou pelo aplicativo Simple Rádio. Eu peço também por todos os funcionários da Fundição Tiger, pela sua direção, em especial seu Batista e família, também a família Sazaki, meu amigo André. Que Deus continue sempre abençoando e protegendo esta conceituada empresa, a Fundição Tiger, que graças a Deus veio para 1º de maio. Eu peço também oração por todos nossos amigos e ouvintes, aqui de perto, aqui de, ou aí de longe, aonde você estiver. Deus abençoe e proteja sempre a sua vida e todos os seus familiares.

0: A partir de agora, a Rádio Luas FM de 1º de maio apresenta a todos os nossos ouvintes a oração da tarde com o padre Reginaldo Manzotti. 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Quero também oferecer a oração da tarde para todos os nossos ouvintes que acompanham a nossa programação da Luas FM. Nosso grande abraço, Deus abençoe você e toda a sua família.
1: Boa tarde, queridos filhos e filhas, nesta sexta-feira. Domingo é dia da Santíssima Trindade e nós podemos fazer o sinal da cruz em nosso corpo, invocando a Santíssima Trindade. Então, não importa se estiver no carro, no metrô, não importa se estiver em casa, vamos invocar a Trindade? Pai, Filho e Espírito Santo. Amém. Santíssima Trindade, que invoco a cada início de oração, Pai, Filho e Espírito Santo, eu me coloco na tua presença, Trindade Santa, e peço, Pai Eterno, que eu continue nesta obra criadora e santificadora, que o mundo continue a ser construído e orientado para o bem. Jesus, que eu possa sentir e a humanidade a tua redenção, que a redenção conquistada na morte e ressurreição seja proclamada e chegue a todos os povos. Divino Espírito Santo, nós clamamos a consolação, a santificação. Santíssima Trindade, fonte de união e de eterno amor, abençoai-nos. Nossa Senhora, a primeira a experimentar a força da Santíssima Trindade, porque tendo sido criada pelo Pai, foi plena do Espírito e gerou Jesus Cristo. Nos ajude, Mãe, a mergulhar na Santíssima Trindade. Nossa Senhora, Mãe do Santíssimo Sacramento, abra nossos olhos para o Deus escondido na Hóstia Santa. Nossa Senhora do Santíssimo Sacramento, abra nossa mente para a divindade da Eucaristia. Como fruto desta Ave Maria, peça teu Filho por nós. Ave Maria, cheia de graça, o Senhor é convosco. Bendita sois vós entre as mulheres, e bendito é o fruto do vosso ventre, Jesus. Santa Maria, Mãe de Deus, rogai por nós, pecadores, agora e na hora de nossa morte. Amém. Santíssima Trindade, eu preciso de ti. Boa noite a todos.

vontade, assim na terra como no céu. O pão nosso de cada dia nos dai hoje. Perdoai as nossas ofensas, assim como nós perdoamos a quem nos tem ofendido. E não nos deixeis cair em tentação, mas livrai-nos do mal.

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6: Boa noite.

8 horas e 31 minutos. Boa noite. Viola Caipira comigo aqui na Luas FM. Olha, vou com você até as 7 da noite. Hoje, sexta-feira, em sexto, dia 29 de maio de 2026. Estamos vivendo aí o outono brasileiro e a temperatura está caindo. Agora 20 graus centígrados lá fora.

0: minha preferida.
1: 18 horas e 32 minutos. 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
1: 18 horas e 33 minutos, vamos que vamos.
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1: Hoje sexta-feira, sextou, hein? Dia 29, ó, tá acabando o mês também, só hoje, amanhã e depois, né? E na segunda, dia 1º de junho, eita! Hoje tem Feira da Lua, né? Já começou a Feira da Lua lá no Jardim São Paulo, no Lago, hein? Olha aí, quero mandar um abraço especial lá pra Heloísa, lá na Rua 8, a Elô tá na escuta, né, Elô? Obrigado, hein? Um abraço para você e para toda a família. É, o pessoal aí também desse pedacinho da Rua 8 aí, que é conhecido como Rua Estreita, né? Uma audiência muito grande, muito boa pra gente aí. Muito obrigado, viu, gente? É, com todo o nosso carinho para todos os nossos amigos e ouvintes. Não só da Rua 8, mas de todas as ruas e logradouros aqui da cidade. Para você aqui do centro, da periferia. Você, amiga aí do sítio, chácaras, fazendas, condomínios, você dos conjuntos habitacionais, enfim, aonde você estiver ouvindo a Lucas FM, você é muito importante pra gente, viu? 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
1: Eu vou atender agora o meu amigo João Totó. Ele tá lá na Água do São Xavier, na casa da irmã dele, a Célia, né? E tá cuidando dele, muito bem cuidado, né? Com certeza. É outro João Totó, viu? Isso. E ele quer ouvir duas músicas, tá oferecendo lá para todos os seus familiares, para os seus amigos e para todos os nossos ouvintes. Totó, obrigado, hein, rapaz? Obrigado aí pela sua audiência. Vamos que vamos, né? Daqui a pouco a gente volta com você. Que horas são?
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3: 6:35.
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5: Boa noite.
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0: primeiro trimestre de 2026, comparado ao último trimestre de 2025. O PIB é considerado o termômetro oficial da economia. Ele mede o valor de tudo o que é produzido no país durante um determinado período de tempo. E esse tudo inclui desde o pãozinho da padaria, passando por carros e máquinas, até o corte de cabelo e a consulta no médico. São os bens e serviços. Para o economista e professor da ESPM, Jorge Ferreira dos Santos, o crescimento do PIB mostra a resiliência da economia brasileira.
1: Nós sabemos, né, do que está acontecendo no ambiente global. Você tem um ambiente de alta do petróleo, você tem uma pressão geopolítica muito grande. Apesar disso, a economia brasileira acabou performando um pouco melhor do que o esperado, puxado por esses dois grandes vetores, né? Consumo das famílias e a produção do agro.
0: Os dados de crescimento do PIB no primeiro trimestre deste ano são ainda maiores quando comparados ao mesmo período do ano passado, uma alta de 1,8%. Em valores correntes, ou seja, sem descontar a inflação, o PIB somou 3,3 trilhões de reais. Reportagem Luana Karen.
2: Em suas redes sociais, o ministro da Fazenda, Dario Durigan, afirmou que o resultado de hoje sustenta a projeção de crescimento de 2,3% para o ano. E se confirmado, 2026 será o quarto ano consecutivo com crescimento do PIB superior a 2%.
3: Segundo o ministro, será o melhor ciclo da economia brasileira em 10 anos.
2: Hoje o presidente Lula cumpriu uma série de compromissos em Sergipe.
3: Na área da saúde foram anunciados mais de 200 milhões de reais para agilizar as cirurgias no país.
2: E entregues veículos que vão garantir atendimento a quem mora longe dos centros de atendimento.
4: Os investimentos anunciados para a saúde chegam a 225 milhões de reais. Com o recurso, serão adquiridos 150 combos de equipamentos para cirurgias gerais e oftalmológicas, permitindo a abertura de 100 novas salas cirúrgicas em todo o país. São equipamentos para operações como vasectomia, laqueadura e catarata. A expectativa é reduzir o tempo de espera para as cirurgias no Sistema Único de Saúde. Além desses equipamentos, o presidente Lula destacou outros esforços do governo para ampliar o atendimento especializado pelo país.
5: Temos 150 carretas andando por esse país para fazer todo tipo de exame que só rico fazia. Exame de qualquer tipo de câncer, o câncer de próstata, câncer de colo, sabe? Ao mesmo tempo, companheiros, nós temos 800 ambulâncias com gabinete odontológico para tratar dos dentes da pessoa nesse país.
4: Os investimentos foram anunciados durante visita do presidente Lula a Sergipe nesta sexta-feira. Primeiro, ele conferiu as instalações do Hospital do Amor de Lagarto, referência no combate ao câncer, que atende 150 municípios da região. O hospital recebeu 137 milhões de reais do Ministério da Saúde na sua implantação. E para ampliar ainda mais o atendimento em Lagarto, foi autorizada a construção de uma nova policlínica no município, com 30 milhões de reais do novo PAC. O ministro da Saúde, Alexandre Padilha, destacou a importância da nova unidade.
6: É o equipamento que vai fazer o tratamento de mais de 30 médicos especialidades, que vai ter tomografia, que vai ter ressonância, que vai ter ultrassom, com a vantagem que não vai ficar dentro do hospital. Porque às vezes dentro do hospital, quando precisa fazer uma situação de urgência, a pessoa que estava esperando é desmarcado o exame, na policlínica fica preservado, e vai fazer o exame na maior velocidade possível.
4: Já na visita ao Hospital do Câncer de Sergipe, em Aracaju, o presidente Lula anunciou a entrega de um novo tomógrafo, que vai agilizar o diagnóstico e tratamento de pacientes oncológicos do estado. Também foram entregues 406 veículos do programa Agora Tem Especialistas, Caminhos da Saúde, para transporte de pacientes que precisam de atendimento fora dos seus municípios. Além de Sergipe, os estados de Pernambuco, Paraíba, Alagoas, Paraná e São Paulo vão receber os micro-ônibus e vans da iniciativa do governo do Brasil. Serão 3.300 veículos. É um investimento de mais de 1 bilhão e 400 milhões de reais. O governo federal entregou ainda unidades odontológicas móveis para municípios de Sergipe e de outros cinco estados. Reportagem Graziela Mendonça.
3: A Petrobras anunciou hoje mais de 72 bilhões de reais em investimentos no estado de Sergipe.
2: O valor será aplicado na retomada de fábrica de fertilizantes e também para exploração e produção de óleo e gás em águas profundas.
3: Hoje pela manhã, o presidente Lula visitou a fábrica, que terá capacidade para produzir 7% da demanda nacional.
7: Líder mundial na produção de alimentos, o Brasil ainda depende da importação de fertilizantes para garantir a produtividade no campo. Hoje, cerca de 80% dos insumos usados na agricultura vêm do exterior. A ureia, principal fertilizante nitrogenado utilizado em culturas como milho, café, arroz e cana-de-açúcar, é um dos produtos mais importados pelo país. Para reduzir essa dependência, o governo do Brasil e a Petrobras anunciaram investimentos bilionários para ampliar as operações da fábrica de fertilizantes nitrogenados, a Fafem, em Laranjeiras, em Sergipe. Segundo a presidente da Petrobras, Magda Chambriard, com os investimentos, a fábrica vai ampliar a produção de ureia e atender 7% da demanda nacional de fertilizantes.
8: Essa Fafem daqui vai produzir 7% da demanda de fertilizantes nitrogenados do Brasil. Mas nós fizemos a mesma coisa na Bahia. Nós estamos completando a obra da UFN3, fábrica de fertilizantes, no Mato Grosso do Sul. Fizemos a mesma coisa no Paraná. Com esses empreendimentos, nós vamos ser capazes de entregar para o Brasil cerca de 35% da demanda de fertilizantes nitrogenados.
7: A unidade voltou a operar após um período de paralisação e já retomou a produção de amônia e ureia. A reativação da fábrica é considerada estratégica para fortalecer a indústria nacional e garantir mais segurança ao agronegócio brasileiro. Além da retomada da Fafem, os investimentos incluem o projeto Sergipe Águas Profundas, voltado à exploração de petróleo e gás no litoral sergipano. Com as novas plataformas, a Petrobras deve dobrar a produção de gás natural. Somados, os projetos da Petrobras terão investimentos de 72 bilhões e meio de reais e devem gerar cerca de 28 mil empregos diretos e indiretos no estado. É mais investimentos, maior produção nacional e menos dependência externa, defendeu o presidente Lula.
5: A Petrobras não é minha, o investimento aqui não é meu, é do nosso país. E vocês, petroleiros, acreditem na importância da Petrobras. Acreditem na maravilha da Petrobras.
7: As duas plataformas que serão instaladas em Sergipe terão capacidade para produzir diariamente até 240 mil barris de óleo e processar 22 milhões de metros cúbicos de gás natural. De Aracaju, Sergipe, Pablo Mundim.
2: Após os Estados Unidos anunciarem que vão classificar o PCC e o Comando Vermelho como grupos terroristas, o governo brasileiro emitiu nota afirmando que o país rejeita qualquer forma de interferência externa em seus assuntos internos.
3: E que o Brasil tem travado um combate permanente contra essas organizações criminosas.
2: Hoje, lá em Sergipe, o presidente Lula pediu respeito à soberania brasileira.
3: O vice-presidente Geraldo Alckmin também se manifestou, lembrando as ações já adotadas para enfrentar o crime organizado.
2: O governo do Brasil divulgou hoje uma nota reafirmando a soberania nacional e o combate permanente a organizações criminosas no país. A manifestação ocorreu depois da decisão dos Estados Unidos de classificar o PCC, primeiro comando da capital, e o Comando Vermelho como grupos terroristas. A nota diz ainda que enfrentar essas organizações criminosas com firmeza é e continuará sendo prioridade do Estado brasileiro. Para o governo do Brasil, o terror causado por essas organizações que buscam obter lucro através do crime, especialmente pelo tráfico de drogas e armas, não pode ser confundido com o tipo de ação por motivos ideológicos, políticos e religiosos do terrorismo internacional. Durante um evento em Sergipe, o presidente Lula cobrou respeito ao Brasil e afirmou que combater o crime organizado passa também pela aprovação da PEC da Segurança Pública.
5: Não aceitamos ser tratado como um moleque. Nós não sabemos ser tratado como se fosse uma republiqueta. Eu trato um país pequeno
9: com o mesmo respeito que eu trato a China, com o mesmo respeito que eu trato a Rússia, com o mesmo respeito que eu trato os Estados Unidos. Não brinque com a soberania desse país, não brinque com a nossa democracia. Se quiserem combater o crime organizado, não precisa pedir ajuda para ninguém. Aprove a PEC da segurança pública que está no Senado. Aprove a PEC que no mês seguinte terá o Ministério da Segurança Pública nesse país.
10: O vice-presidente da República e ministro do Desenvolvimento, Indústria, Comércio e Serviços, Geraldo Alckmin, também se manifestou sobre o assunto e afirmou que o Brasil combate o crime organizado de todas as formas.
11: Combate ao crime organizado, ele é feito por terra, mar e ar. O Congresso acabou de aprovar a lei antifacção, novos crimes foram listados, aumento das penas para o crime organizado e dificuldade da progressão penitenciária, da progressão de pena. Então, todo o empenho no combate ao crime organizado.
10: Uma reunião na Casa Civil nesta tarde com integrantes do Ministério da Fazenda e das Relações Exteriores discutiu os impactos dessa decisão norte-americana sobre o Brasil, principalmente nos campos jurídico, diplomático e financeiro. Em abril, durante sua viagem a Washington, o presidente Lula apresentou ao Departamento de Estado dos Estados Unidos uma proposta focada na inteligência e na cooperação internacional, que inclui ampliação dos controles sobre a lavagem de dinheiro praticada no exterior e sobre o tráfico de armas enviadas ao Brasil. Reportagem Graziele Bezerra.
2: Começou hoje o prazo para interessados em comprar caminhões, ônibus, micro-ônibus e implementos rodoviários pelo programa Move Brasil, para eles pedirem o financiamento.
3: O programa tem como objetivo estimular a substituição de veículos antigos por modelos mais modernos, eficientes e seguros.
2: E contribuir para a redução do consumo de combustíveis, emissão de poluentes, além de elevar a produtividade do transporte de cargas e a qualidade do transporte de passageiros.
3: Dezenas de instituições financeiras estão credenciadas pelo BNDES para fazer o financiamento com condições especiais, a depender do perfil do comprador.
12: O BNDES, Banco Nacional de Desenvolvimento Econômico e Social, abriu o protocolo para receber os pedidos de financiamento do BNDES Mais Mobilidade. A linha de crédito de até 21 bilhões de reais faz parte do Move Brasil, programa coordenado pelo Ministério do Desenvolvimento, Indústria, Comércio e Serviços, para apoiar a renovação da frota de caminhões e ônibus no país. Podem pedir o financiamento caminhoneiros autônomos, pessoas físicas associadas a cooperativas, empresários individuais e empresas do setor de transporte rodoviário ou urbano, de cargas e passageiros. As condições de financiamento variam de acordo com o perfil do interessado. Para o caminhoneiro autônomo, o prazo de pagamento pode chegar a 120 meses, com até 12 meses de carência. Para a empresa do setor de transporte rodoviário ou urbano, de cargas, o prazo pode ser de até 60 meses, com até 6 meses de carência. Para a empresa do setor de transporte rodoviário ou urbano, de passageiros, o prazo pode chegar a 120 meses, com até 6 meses de carência. Os juros ficam perto de 13% ao ano. Quem estiver interessado em dar entrada num pedido de financiamento para a compra de caminhões ou ônibus, deve procurar uma das instituições financeiras credenciadas pelo BNDES. Como explica o chefe de departamento da área de operações e canais digitais do banco, Rodrigo Alac.
13: Isso significa que dezenas de bancos, diferentes tipos, estão aptas a conceder crédito com essa linha do BNDES. Dessa forma, a sugestão que fica para quem estiver interessado, seja o frotista ou transportador autônomo cooperado, é que ele busque a instituição financeira que ele já tenha relacionamento. Isso vai agilizar na concessão de crédito, porque essa instituição já conhece o cadastro, já tem o perfil de crédito desse interessado e pode agilizar a concessão.
12: Segundo o superintendente da área de desenvolvimento produtivo e inovação do BNDES, João Pieroni, o apoio à compra de caminhões e ônibus vai trazer vários benefícios para a economia do país.
14: A nova versão do Move Brasil é fundamental para a renovação de caminhões e ônibus no país, com novos veículos cada vez mais sustentáveis e eficientes. Isso gera, ao mesmo tempo, uma grande demanda para a indústria, que passa a investir cada vez mais em ampliação de capacidade produtiva, no desenvolvimento de novos produtos, agregando cada vez mais valor no país. Isso gera renda, emprego de qualidade e fortalece a indústria brasileira.
12: As instituições financeiras que receberem os pedidos de crédito têm até o dia 28 de agosto para dar entrada no sistema do BNDES. Reportagem André de Barros Lima.
2: Mais de 110 mil atendimentos médicos e odontológicos foram realizados em comunidades ribeirinhas e isoladas da Amazônia Ocidental.
3: É a Operação Acre, realizada pela Marinha no Vale do Juruá durante 4 meses, alcançando moradores do Acre e do Amazonas.
15: Ao todo, 8.810 pessoas receberam atendimento durante a operação, que percorreu regiões de difícil acesso, onde muitas vezes o transporte fluvial é a única forma de ligação com centros urbanos e serviços públicos essenciais. Além das consultas médicas, odontológicas e exames laboratoriais, a missão distribuiu 453 mil medicamentos para garantir continuidade de tratamentos em comunidades afastadas. Também foram aplicadas vacinas e realizados atendimentos preventivos voltados à saúde da população local. Comandante do navio, capitão de corveta Marcelo Camerino da Silva de Souza, traz mais detalhes.
16: Essa comissão mostrou mais uma vez que a presença da Marinha na Amazônia vai muito além da navegação. Em muitos lugares, o navio representa o único acesso à saúde, ao atendimento médico e à esperança para milhares de famílias ribeirinhas. Cada atendimento, cada medicamento entregue, cada mamografia realizada, carregam dignidade, cuidado e presença do Estado, onde muitas vezes ninguém mais consegue chegar.
15: Um dos destaques da operação foi a realização de 1.022 mamografias em parceria com a ONG Américas Amigas. A iniciativa buscou ampliar o acesso ao diagnóstico precoce do câncer de mama para mulheres que vivem em áreas remotas da Amazônia, onde exames especializados nem sempre estão disponíveis. O comandante do navio também falou sobre a importância da missão ser realizada todos os anos.
16: Manter essa missão todos os anos é fundamental, porque o povo amazônico precisa saber que não está esquecido. E para nós, militares, fica a certeza de que poucas missões têm um impacto humano tão grande quanto essa Operação Acre.
15: A Operação Acre integra as ações permanentes de assistência hospitalar da Marinha na região amazônica e tem como objetivo ampliar o acesso à saúde básica e especializada para populações ribeirinhas e indígenas em localidades isoladas do país. Reportagem Gabriel Pinheiro.
2: O INSS publicou hoje portaria que regulamenta a pensão que será paga às crianças e adolescentes, filhos de mulheres vítimas de feminicídio.
3: O direito à pensão é previsto por lei e a regulamentação vai permitir o início do pagamento de um salário mínimo por mês.
2: Tem direito à pensão os menores de 18 anos, cuja renda familiar por pessoa, ou seja, o valor da renda dividido entre os membros da família, seja igual ou inferior a 1/4 do salário mínimo.
3: Além dos filhos biológicos, poderão receber o benefício enteados e menores de idade que estiverem sob guarda da vítima. Eles devem comprovar que eram dependentes econômicos dela.
2: Para a presidente do INSS, Ana Cristina Silveira, a pensão especial é uma forma de garantir os direitos dessas crianças e jovens até o início da vida adulta.
17: Quando a mulher é vítima desse crime, filhos ficam órfãos, famílias inteiras são destruídas e precisam reconstruir suas vidas depois da violência. Nenhuma política pública é capaz de reparar essa perda, mas o Estado tem o dever de proteger quem ficou e garantir condições mínimas de cuidado, dignidade e amparo.
3: Para solicitar a pensão, é necessário que o representante legal do menor apresente os documentos como RG e CPF, a inscrição no CAD único, além de um documento que comprove o crime de feminicídio, como inquérito policial ou denúncia do Ministério Público.
2: As famílias podem tirar dúvidas e receber apoio no processo nas unidades do INSS ou nos centros de referência de assistência social.
3: O Brasil registrou a menor taxa de desemprego para o trimestre encerrado em abril deste 2012.
2: Com o mercado de trabalho aquecido, o governo do Brasil oferece mais oportunidades de capacitação para os trabalhadores.
3: E anunciou esse mês investimentos para ampliar a oferta de cursos de qualificação profissional em todo o país.
2: Ao todo, vão participar da iniciativa 31 entidades conveniadas ao SINE, o Sistema Nacional de Emprego.
18: serão 30 milhões de reais do Fundo de Amparo ao Trabalhador para fortalecer a oferta de cursos de qualificação profissional em 14 estados e 17 municípios. Os recursos serão destinados a entidades conveniadas ao Sistema Nacional de Emprego, o SINE. O valor será dividido em duas modalidades. 15 milhões de reais serão repassados segundo os critérios do índice sociodemográfico. Esse índice leva em conta a realidade de cada estado ou município, observando os locais que mais precisam, com população maior e mais necessitada. Os outros 15 milhões serão distribuídos segundo o índice de gestão descentralizada, que observa se o ente federativo já executa ações de qualificação profissional. Bahia, Sergipe e Rio Grande do Sul estão entre os estados que vão receber mais recursos. O ministro do Trabalho e Emprego, Luiz Marinho, destacou que a ideia é apoiar locais com maior necessidade, mas também incentivar os que demonstraram capacidade de execução e entrega de cursos.
19: Nós temos muitas empresas com muitas vagas em aberto que precisa preencher, muitas vezes, adequando a qualificação, especialmente ao trabalhador e à trabalhadora, que às vezes uma dica de aperfeiçoamento, de agregar mais conhecimento, possa fazer a grande diferença na empregabilidade deles.
18: Segundo o Ministério do Trabalho e Emprego, o objetivo do repasse das verbas é que cada local amplie a oferta de cursos, segundo as necessidades específicas do mercado de trabalho, e com isso, mais pessoas sejam empregadas. Reportagem Márcia Fernandes.
3: O governo do Brasil lançou uma campanha nacional para incentivar a separação e a destinação adequada de resíduos sólidos.
2: Com a mensagem "O resíduo que você separa vira renda na mão de quem recebe", a campanha destaca a importância da separação do lixo dentro de casa e reforça o papel dos catadores na cadeia de reciclagem.
3: A ideia é reduzir impactos ambientais, diminuir o volume de resíduos enviados aos aterros sanitários e ampliar a geração de renda para trabalhadores do setor.
2: Foram as notícias do governo do Brasil.
3: Uma realização da Secretaria de Comunicação Social da Presidência da República.
2: Com produção da empresa Brasil de Comunicação.
3: Fique agora com as notícias do Poder Judiciário e do Congresso Nacional. Boa noite, bom final de semana.
2: A gente volta segunda-feira. Boa noite.
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22: Plenário do STF deve retomar a análise da chamada uberização no mês de junho.
23: Tribunal de Justiça do Amazonas cediu encontro regional da magistratura região norte.
22: STJ aplica perspectiva de gênero para julgamento sobre ingresso de droga em presídio e mantém falta grave de preso.
23: Boa noite, eu sou Marcela Luiza.
22: E eu sou Walter Lima.
23: O presidente do Supremo Tribunal Federal, ministro Edson Fachin, marcou para junho a retomada do julgamento que vai definir regras para trabalho em aplicativo.
22: Os processos tratam da existência ou não de vínculo trabalhista entre motoristas e as plataformas digitais. Marcelo Della Libera.
24: A expectativa é que a corte busque um equilíbrio entre os direitos previstos na Constituição e os novos modelos de prestação de serviços. O presidente do Supremo, ministro Edson Fachin, afirmou que a corte está pronta para analisar a questão.
25: Nós fizemos audiências públicas, instruímos o processo, ouvimos os mais diversos setores interessados, tivemos também uma interlocução, um diálogo republicano importante com o parlamento e, mais uma vez, com entidades públicas e privadas, e chegou o momento agora de apresentar uma resposta para essas questões cruciais.
24: A decisão do STF poderá orientar milhares de ações judiciais em andamento no país sobre o tema.
23: A Justiça do Amazonas é o primeiro tribunal a sediar o encontro regional da magistratura região norte.
22: O evento ocorreu nesta sexta-feira e faz parte de uma iniciativa inédita do CNJ para fortalecer o diálogo entre os tribunais brasileiros. Vitória Vitor.
0: A abertura do encontro foi conduzida pelo presidente do Supremo Tribunal Federal e do Conselho Nacional de Justiça, ministro Edson Fachin, com foco na integração entre os tribunais da região e na discussão de políticas públicas para o fortalecimento do sistema de justiça. O encontro trouxe para o centro de debate temas ligados à tecnologia, inovação e às especificidades da Amazônia.
23: Mantida falta grave a preso que pediu a companheira para levar drogas ao presídio.
22: Nesse caso, o STJ aplicou a perspectiva de gênero para responsabilizar, não apenas a mulher. Fátima Uchoa.
1: A companheira do preso foi flagrada com maconha durante revista para ingresso no presídio. Ele declarou ser usuário e tê-la pressionado para levar a droga. Até então, o entendimento predominante no STJ afastava a responsabilização do apenado por falta de provas ou por considerar o ato apenas preparatório. Agora, a sexta turma do STJ manteve a falta grave contra o apenado por considerar que a conduta dele pode configurar participação no tráfico. Segundo o relator na sexta turma, ministro Rogério Schietti Cruz, punir só a mulher e não quem a induziu ou se beneficiaria da conduta reproduz seletividade punitiva e desigualdade de gênero.
23: Terminou hoje a 10ª edição da Semana da Conciliação Trabalhista.
22: Os trabalhadores puderam, de forma mais rápida, encerrar processos na justiça. Larissa Batista.
4: Os dados parciais da 10ª Semana da Conciliação Trabalhista mostram uma arrecadação de mais de 1,5 bilhão de reais. Foram realizadas mais de 82.600 audiências e cerca de 408 mil pessoas foram atendidas. Já o número de processos conciliados passou de 24 mil. A ação foi encerrada nesta sexta-feira de forma simbólica, no Tribunal Regional do Trabalho da 6ª Região, em Pernambuco.
23: Em ano eleitoral, ter acesso rápido à legislação é essencial para quem trabalha com as eleições.
22: Pensando nisso, o TSE lançou a versão digital 2026 do Código Eleitoral anotado. Estevam Furtado.
6: O material reúne leis eleitorais atualizadas, notas explicativas e decisões da Justiça Eleitoral. Está disponível gratuitamente no catálogo de publicações e na biblioteca digital do TSE. A versão em PDF traz recursos como busca rápida, sumário clicável e navegação interativa, facilitando a consulta de temas como pesquisa eleitoral, prestação de contas e inteligência artificial.
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23: Uma boa noite.
22: Bom fim de semana e até segunda-feira.
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1: Eu sou Paula Groba.
2: E eu sou Ricardo Nakaoka.
1: E estes são os destaques de hoje do Jornal do Senado, que começa agora.
2: Senadores da oposição apresentam proposta de jornada flexível em resposta à PEC sobre escala 6x1.
1: Avança projeto que amplia a validade de laudos para pessoas com deficiência.
2: Senado volta a analisar seguro rural com juros menores e mais acesso a crédito.
1: Boa noite.
2: Boa noite.
1: A proposta que reduz a jornada semanal de trabalho de 44 para 40 horas ganhou um novo capítulo no Senado. Em resposta à mudança sugerida pelo governo e já aprovada na Câmara, senadores da oposição apresentaram uma alternativa que prevê jornadas flexíveis.
2: Pelo novo texto, as jornadas seriam flexíveis, com pagamento proporcional à carga horária. Os detalhes com o repórter Alexandre Campos.
3: Pela proposta da oposição, as partes poderão decidir por uma jornada menor de 20 horas de trabalho por semana, por exemplo. O valor da hora trabalhada será proporcional ao salário mínimo nacional ou ao piso da categoria, calculado com base na jornada máxima de 44 horas. Primeiro signatário da proposta, o senador Rogério Marinho, do PL do Rio Grande do Norte, acredita que esse modelo de jornada flexível, além de não prejudicar os empresários e evitar riscos de demissão, dá ao trabalhador a liberdade de decidir como melhor utilizar o seu tempo.
4: É assim que acontece, por exemplo, nos Estados Unidos. E veja, preservando todos os direitos do trabalhador que estão contidos no artigo 7º da Constituição na sua proporcionalidade.
3: Para o senador Rogério Carvalho, do PT de Sergipe, a proposta da oposição, ao permitir uma jornada flexível, vai reduzir a renda do trabalhador.
5: 70% da população aprova a redução da jornada. E o que eles estão propondo é uma afronta a essa vontade. Ou seja, é uma parte do parlamento de costas para a vontade popular.
3: A PEC que permite a flexibilização da jornada de trabalho está na Comissão de Constituição e Justiça.
1: Muitos alunos com altas habilidades acabam enfrentando desinteresse, isolamento e até abandono escolar por falta de acompanhamento adequado. Para mudar essa realidade, o Senado aprovou um projeto que cria uma política nacional voltada a estudantes com superdotação.
2: A proposta prevê identificação precoce, atendimento especializado e maior flexibilidade no ensino para garantir que esses talentos sejam desenvolvidos dentro das escolas. O texto segue agora para a sanção presidencial. Repórter Douglas Castilho.
6: O texto garante que a identificação da condição de neurodesenvolvimento seja feita de forma pedagógica através de um estudo de caso escolar. A relatora senadora professora Dorinha Seabra, do União do Tocantins, destacou que a falta de preparo das escolas tem levado à exclusão de jovens e defendeu a estruturação do sistema público para o devido acolhimento.
7: Essa é uma forma de garantir e respeitar as diferenças para que elas não se tornem barreiras para que essas crianças e jovens permaneçam nas nossas escolas.
6: A senadora Mara Gabrilli, do PSD de São Paulo, ressaltou que um dos objetivos da medida é identificar a dupla excepcionalidade, que é a coexistência entre altas habilidades e alguma outra condição associada, como uma deficiência ou transtorno.
8: Precisamos de uma política pública que enxergue esses estudantes de forma integral e evite que tantos talentos continuem invisíveis dentro das escolas.
6: O projeto permite que despesas de capital para a implementação das medidas da Política Nacional para Estudantes com Altas Habilidades ou Superdotação poderão ser contempladas com recursos públicos do PAC. O texto vai à sanção presidencial.
1: E atualmente, pessoas com deficiência precisam renovar periodicamente laudos e avaliações para ter acesso a benefícios e políticas públicas, mas essa exigência pode mudar.
2: Avançou no Senado um projeto que amplia o prazo de validade dessas avaliações e reduz a necessidade de reavaliações frequentes. Repórter Márcio Maturana.
9: Indeterminado nos casos de deficiência permanente ou irreversível. 5 anos nos casos de deficiência reversível ou progressiva. Esses prazos de validade para avaliação biopsicossocial de deficiência estão no projeto aprovado pela Comissão de Direitos Humanos, que agora segue para a votação final na Comissão de Assuntos Sociais. O relator da proposta, senador Flávio Arnes, do PSB do Paraná, criticou a frequência atual de avaliações.
10: Realmente, esse acesso a uma regularidade de avaliações, isso causa um transtorno gigantesco para as pessoas e para as famílias. Temos que ser menos burocráticos.
9: O autor do projeto, senador Alan Rick, do Republicanos do Acre, também destacou a atenção às famílias.
11: Imagine só o transtorno para a família, o custo disso, inclusive emocional para a família.
9: O projeto determina também que o prazo de validade da carteira de identificação da pessoa com transtorno do espectro autista, que hoje é de 5 anos, passe a ser de 10 anos para crianças e adolescentes sem necessidade de avaliação e indeterminado para quem tem mais de 18 anos.
1: Uma proposta que altera as regras do seguro rural vai voltar à análise dos senadores. O projeto foi modificado pela Câmara dos Deputados durante a votação e, por isso, retorna ao Senado.
2: O texto prevê taxas de juros menores e prioridade em operações de crédito. Repórter Pedro Pincer.
12: A proposta da senadora Tereza Cristina, do Progressista.

0: pessoa de 45 graus, foi embora. Foi lá, deu outra replantada. Também não aconteceu. Já está na terceira.
1: O projeto trata também do fundo destinado à cobertura suplementar dos riscos do seguro rural, conhecido como Fundo Catástrofe. Previsto desde 2010, o mecanismo não chegou a ser implementado por falta de regulamentação e de aportes contínuos de recursos.
2: E o Brasil passa a ter a primeira Universidade Federal Indígena. A nova instituição, criada por lei sancionada pela Presidência da República, tem a missão de ampliar o acesso dos povos originários ao ensino superior e de unir a produção científica aos saberes tradicionais.
3: De acordo com a lei, a universidade poderá estabelecer processos seletivos próprios, que deverão ter percentual mínimo de seleção de candidatos indígenas. A reportagem é de Lana Dias.
4: A primeira Universidade Federal Indígena do Brasil terá sede em Brasília e deve valorizar, preservar e difundir os saberes dos povos indígenas brasileiros e latino-americanos, além de promover a sustentabilidade socioambiental dos territórios. O relator da proposta, senador Eduardo Braga, do MDB do Amazonas, reforçou que a universidade contribui para o protagonismo das comunidades.
5: A criação da UNID constituirá mais um importante passo no papel de protagonismo que os povos indígenas têm exercido na formulação de políticas públicas voltada para suas realidades.
4: A universidade poderá estabelecer processos seletivos próprios, que deverão ter percentual mínimo de seleção de candidatos indígenas. Os cargos de reitor e vice-reitor deverão ser ocupados obrigatoriamente por docentes indígenas. Os primeiros serão nomeados pelo ministro da Educação, até que a UNIND tenha estatuto para organização própria. De início, a instituição atenderá 2.800 estudantes em 10 cursos de graduação.
3: Com edição de Paula Groba e trabalhos técnicos de João Lira, o Jornal do Senado fica por aqui. Acompanhe agora as notícias do Tribunal de Contas da União e da Câmara dos Deputados. Boa noite.
2: Boa noite e um bom fim de semana.
6: Minuto do TCU.
7: O Tribunal de Contas da União fiscalizou os programas de transferência de renda no país, como o Auxílio Gás, o Bolsa Família e o Benefício de Prestação Continuada. Juntas, essas três ações movimentaram mais de 270 bilhões de reais em 2024. O trabalho identificou sobreposição de benefícios, falhas na gestão e dificuldades para atender famílias em situação de vulnerabilidade. Para o ministro relator do processo no TCU, Jorge Oliveira, o principal problema é a falta de coordenação entre União, estados e municípios.
8: Os programas das três esferas de governo operam muitas vezes sem integração de dados, sem mecanismos efetivos de coordenação e sem uma visão consolidada da Política Nacional de Transferência de Renda.
7: O tribunal determinou que o governo federal adote medidas para melhorar a integração entre programas e tornar a gestão mais eficiente. Saiba mais em tcu.gov.br.
6: 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Jornal Câmara dos Deputados.
9: Deputados alteram regras de internação do adolescente usuário de drogas.
10: Câmara aprova mudanças no seguro rural para cobrir prejuízos no campo.
9: Plenário repercute a aprovação da proposta que reduz a jornada de trabalho.
11: Boa noite. José Ayrton Félix Cirilo, do PT do Ceará, acredita que a redução da jornada semanal de trabalho pode beneficiar especialmente as mulheres, por causa da sobrecarga de tarefas profissionais e domésticas. Ele acrescenta que a medida representa uma conquista na valorização dos direitos trabalhistas.
9: Denise Pessoa, do PT do Rio Grande do Sul, observa que avanços tecnológicos que aumentam a produtividade permitem jornadas de trabalho menores, sem prejuízo econômico. Ela cita experiências internacionais e afirma que a redução da carga horária amplia o bem-estar, o equilíbrio social e a eficiência no trabalho.
11: Ao destacar que o fim da escala 6x1 busca corrigir desigualdades históricas nas relações de trabalho, Gervásio Maia, do PCdoB da Paraíba, defende ainda mais políticas do governo federal voltadas à valorização do trabalhador. O deputado registra também a mobilização popular em torno do tema.
9: Reginaldo Lopes, do PT de Minas Gerais, cita estudos que relacionam o aumento da produtividade com a redução da carga horária de trabalho. O parlamentar alerta para o crescimento das doenças psicológicas por causa das escalas exaustivas.
11: Carlos Aratini, do PT.

0: São Paulo acusa a oposição de tentar barrar o fim da jornada 6x1 ao propor emendas consideradas radicais de última hora. O congressista lembra que o Partido Liberal tentou fixar um prazo de 10 anos para a transição da proposta.
1: Alfredinho, do PT de São Paulo, critica a bancada do PL por tentar confundir a população ao propor a jornada 4x3. De acordo com o deputado, o partido sempre se posicionou contra os direitos dos trabalhadores e a redução da escala de trabalho.
0: Rogério Correia, do PT de Minas Gerais, reforça que o Partido Liberal apresentou emendas à redução da jornada de trabalho que previam 10 anos de transição e o aumento da carga horária. Segundo o deputado, historicamente o PL favorece empresários com recursos públicos.
1: Érica Cocai, do PT do Distrito Federal, celebra os índices atuais de empregos e critica o que chamou de cinismo da oposição em relação à jornada de trabalho. Ela lembra que o PL assinou emendas que previam prazo de 10 anos para implementar a nova carga horária e para atrasar o processo de mudanças.
0: Para Tarcísio Mota, do PSOL do Rio de Janeiro, a oposição tentou manipular a opinião pública, mas a pressão popular forçou uma mudança no discurso conservador diante da necessária redução da jornada de trabalho. Ele reitera que o progresso social depende de leis que protejam o trabalhador contra a exploração.
1: Por outro lado, Kim Kataguiri, do Missão de São Paulo, critica o fim da escala 6x1 e afirma que mudanças constitucionais por si só não garantem alterações práticas nas condições de trabalho. De acordo com o parlamentar, a medida pode gerar efeitos diferentes dos esperados no mercado de trabalho.
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3: Agricultura.
0: A Câmara aprovou mudanças no seguro rural com uso de recursos do orçamento para cobrir prejuízos do produtor. O repórter Antônio Vital acompanhou a votação.
4: A Câmara dos Deputados aprovou o projeto que altera a legislação sobre seguro rural, que protege os produtores contra perdas provocadas por fenômenos climáticos, pragas e quedas do preço. Entre outras medidas, a proposta torna obrigatória a previsão de recursos do orçamento e a participação do governo federal no fundo que vai cobrir os pagamentos. Além disso, torna esse orçamento imune a corte de verbas. A proposta também define que o seguro rural é isento do pagamento de tributos federais, diretos ou indiretos. A obrigação foi criticada pelo deputado Kim Kataguiri, do Missão de São Paulo.
5: A gente já tem um orçamento que é 92% de despesas obrigatórias e cria-se aqui mais uma despesa obrigatória, e aí a gente vai carimbar ainda mais despesas, por mais que haja feito acordo com o governo para que haja o limite. Ainda assim, nós estamos positivando, nós estamos colocando na lei que nós teremos uma despesa de caráter continuado obrigatório.
4: O projeto estabelece que o contrato de seguro rural passa a ser uma das garantias das operações de crédito, ou seja, condiciona benefícios do crédito rural, como juros menores e prazos maiores, à contratação de seguro rural pelo produtor. A proposta dá prazo máximo de 30 dias para que o produtor receba o prêmio pelos prejuízos sofridos. Para isso, os produtores terão que fornecer dados precisos sobre o tamanho da área e a data da colheita, para que a seguradora calcule o valor do prêmio. O projeto, que já tinha sido aprovado pelo Senado, recebeu parecer favorável do relator, deputado Pedro Lupion, do Republicanos do Paraná, coordenador da Frente Parlamentar da Agropecuária. De acordo com o relator, as mudanças são necessárias para aumentar o uso do seguro rural no país, que hoje cobre menos de 3% da área total da lavoura. Segundo ele, o projeto dá mais previsibilidade e segurança jurídica para o produtor rural. No plenário, o relator foi o deputado Arnaldo Jardim, do Cidadania de São Paulo.
6: Nós temos hoje uma baixa cobertura de seguro rural. Daquilo que é a área plantada no nosso Brasil, nesse instante a cobertura de seguro é apenas de 7,8%. Portanto, a tentativa aqui é fazer com que isso se amplie, dando mais segurança, dando mais estabilidade a todos que produzem e que possam cumprir a sua missão, assim com maior segurança jurídica.
4: O texto altera ainda a gestão do fundo, criado em 2010, que serve como garantia para os riscos do seguro rural. O fundo passa a contar com a participação, com direito a voto, das seguradoras, empresas da cadeia produtiva do agronegócio e cooperativas de produção agropecuária, na proporção do número de cotas adquiridas. O texto aprovado também retira da lei que trata do fundo o limite atual de 4 bilhões de reais relativo à participação do governo federal como cotista. O projeto que altera a legislação sobre o seguro rural voltou para análise do Senado. Da Rádio Câmara de Brasília, Antônio Vital.
3: Meio Ambiente.
1: Os parlamentares aprovaram novas punições internacionais para o vazamento de óleo no mar. O repórter José Carlos Oliveira tem mais detalhes.
7: A Câmara dos Deputados aprovou a nova redação da Convenção Internacional sobre Responsabilidade Civil por Danos Causados por Poluição por Óleo. O Tratado da Organização Marítima Internacional existe desde 1969 em resposta ao vazamento de 120 mil toneladas de petróleo no litoral de França e Inglaterra 2 anos antes. Também criou o Fundo Internacional de Compensação por Danos Decorrentes da Poluição por Petróleo. O texto foi atualizado em 1992 e no ano 2000, com algumas alterações que vêm sendo gradativamente aprovadas pelos países membros da Organização das Nações Unidas, como explica o relator deputado Nilton Tato, do PT de São Paulo.
8: Tem uma nova convenção internacional que já tem mais de 140 países signatários, e esse projeto de lei é para que o Brasil faça parte dessa nova convenção, que traz maiores responsabilidades para pessoas jurídicas e pessoas físicas que porventura sejam responsável de forma acidental ou de forma proposital pelo derramamento de óleo e de petróleo nos mares, aumentando inclusive a faixa de proteção do mar daquilo que está sob responsabilidade do Brasil.
7: Para mostrar a importância da medida, Nilton Tato citou o vazamento de mais de 5 mil toneladas de petróleo cru no litoral do Nordeste e do Sudeste do Brasil em 2019. Trata-se do maior desastre e crime ambiental já registrado no litoral do Brasil, ainda não inteiramente desvendado e com sérios impactos socioambientais e econômicos.
8: Quando tem esse tipo de derramamento, você tem impacto, seja para a biodiversidade, para a fauna dos mares, mas também tem consequências do ponto de vista social e econômica. Lembram quanto que prejudicou o turismo em boa faixa do Nordeste, aquelas manchas? Então é um pouco isso, é de como é que a gente cria, então atualiza a legislação brasileira de acordo com normas internacionais para a gente evitar que tenha essas consequências.
7: Entre as novidades da Convenção Internacional está o aumento dos limites de indenização a ser paga pelos proprietários de navios petroleiros nos casos de acidente com poluição por derramamento de óleo. Outra mudança amplia a área considerada para a responsabilização civil dos poluidores. Antes, o limite era o de mar territorial, até 22 quilômetros da costa dos países. Agora, esse limite vai até a zona econômica exclusiva, situada até 370 quilômetros da costa. Da Rádio Câmara de Brasília, José Carlos Oliveira.
3: Transportes.
0: Os deputados aprovaram um projeto que estabelece regras de segurança para motoristas profissionais. O texto foi aprovado pelas comissões da Câmara e agora será analisado pelo Senado. A repórter é Maria Neves.
9: A Comissão de Constituição e Justiça da Câmara aprovou o projeto do deputado Reginaldo Lopes, do PT de Minas Gerais, que estabelece quais devem ser os padrões de segurança e saúde de motoristas profissionais. Pelo texto, esses trabalhadores deverão seguir exclusivamente as especificações dos fabricantes dos veículos, em conformidade com a homologação da autoridade competente. De acordo com Reginaldo Lopes, a falta de clareza nas regras sobre padrões de segurança causam dificuldades para os motoristas profissionais que, diante de diferentes interpretações, não conseguem saber qual conduta devem seguir. O relator na Comissão de Constituição e Justiça, deputado Alex Manente, do Cidadania de São Paulo, concorda com o autor. Para Manente, a atual falta de clareza nas regras gera insegurança jurídica.
10: As faltas de clareza nas regras de padrões de segurança causam dificuldade para os motoristas profissionais que, diante de diversas interpretações que surgem no tema, não conseguem saber qual a conduta e regra que devem cumprir, o que muitas das vezes acabam por prejudicar os profissionais como também as melhores práticas para a segurança quanto para a atividade. Para garantir tanto a segurança para a atividade como também para a saúde dos motoristas, esse projeto de lei busca deixar claras regras para a atividade.
9: O relator na Comissão de Viação e Transportes, deputado Ricardo Aires, do Republicanos do Tocantins, também argumenta que a proposta contribui para a simplificação do ordenamento jurídico ao reduzir interpretações contraditórias e facilitar a atuação das autoridades. Ricardo Aires sustenta ainda que as especificações dos fabricantes são parâmetros fundamentais em padrões rigorosos de engenharia e segurança, desenvolvidos e testados para garantir o desempenho adequado dos veículos e a proteção dos ocupantes. Da Rádio Câmara de Brasília, Maria Neves.
3: Justiça.
1: O plenário da Câmara aprovou regras para a internação de adolescentes, usuários ou dependentes de drogas. Vamos saber os detalhes com o repórter Antônio Vital.
4: A Câmara dos Deputados aprovou o projeto que permite a internação de adolescentes usuários de drogas em comunidades terapêuticas, instituições que acolhem dependentes químicos e muitas vezes são ligadas a igrejas. O projeto original, apresentado pelo deputado pastor Sargento Isidório, do Avante da Bahia, garantia aos pais ou responsáveis o direito de internar à força adolescentes com menos de 18 anos nesse tipo de estabelecimento. Segundo o autor da proposta, a internação é uma maneira de tirar os adolescentes do crime. Ele deu como exemplo a comunidade terapêutica que fundou no município de Candeias, na Bahia. Depois de muita discussão e críticas do PT e do PSOL no plenário, o texto final apresentado pelo relator, deputado Dr. Fernando Máximo, do PL de Rondônia, autoriza a internação voluntária, a pedido dos pais ou, na falta deles, a pedido de autoridade administrativa, desde que haja laudo médico que aponte a necessidade de internação para preservar a integridade física do adolescente. Nesses casos, a internação e a alta do adolescente devem ser comunicadas imediatamente ao Conselho Tutelar e ao Ministério Público. Hoje, o Conselho Nacional dos Direitos da Criança e do Adolescente, o CONANDA, proíbe a internação de crianças e adolescentes em comunidades terapêuticas. Resolução do CONANDA determina que esse atendimento deve ser feito pela Rede de Atenção Psicossocial do Sistema Único de Saúde, o SUS, preferencialmente nos Centros de Atenção Psicossocial Infanto-Juvenil, CAPS-I, ou nos Centros de Atenção Psicossocial Álcool e Drogas, CAPS-AD. Deputados do PSOL e do PT criticaram a possibilidade de internação em comunidades terapêuticas. Para a deputada Érica Cocai, do PT do Distrito Federal, não há comprovação de que esse tratamento seja eficaz.
11: Nós já fizemos várias inspeções em várias comunidades terapêuticas. Algumas não tinham atenção da saúde ali dentro. Apenas havia um processo de catequização. Catequização substituindo a necessidade de termos um atendimento multidisciplinar. Nós temos inúmeros relatórios que indicam que as comunidades terapêuticas, em grande medida, provocam uma série de violações de direitos.
4: O relator, deputado Dr. Fernando Máximo, explicou o acordo que permitiu a aprovação da proposta.
12: Nós fizemos algumas alterações para que haja um consenso com o governo, com a esquerda, e eles pediram para a gente tirar, por exemplo, internação compulsória. Essa internação agora vai ser voluntária, o jovem adolescente querendo, ou quando os pais quiserem que ele seja internado, ou por determinação judicial, ou por algum laudo médico mostrando que aquela criança precisa ficar internada.
4: O projeto aprovado obriga que o adolescente acolhido nessas instituições frequente aulas de educação básica. A exceção é para casos de adolescentes ameaçados por facções criminosas. Também obriga que essas instituições possuam equipe técnica multiprofissional nas áreas de saúde e assistência social, além de estrutura com aspecto residencial, áreas de lazer, esportes, espaços culturais e salas de aula. O projeto que permite a internação de adolescentes, usuários ou dependentes de drogas em comunidades terapêuticas seguiu para análise do Senado. Da Rádio Câmara de Brasília, com informações de Daniela Lessa, Antônio Vital.
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13: Presidência.
0: Inteligência artificial e mudanças nas regras para microempreendedores individuais, temas em análise na Câmara, foram destacados pelo presidente da Casa, deputado Hugo Mota. A reportagem é de Luiz Gustavo Xavier.
13: O presidente da Câmara, Hugo Mota, afirmou que vai trabalhar para que a comissão especial que debate a regulamentação da inteligência artificial no país vote o texto até o dia 9 de junho e para que a proposta vá ao plenário até o final do mês de junho. Mota deu declaração no evento Brasil Tech Summit, que debateu os avanços e os desafios da economia digital. O presidente defendeu um marco regulatório que possa aliar liberdade econômica, política e de expressão com a responsabilidade de quem atua nesse meio. Segundo ele, não há mais espaço para distorcer a regulamentação digital e chamar essa responsabilização de censura.
14: Porque se fazia muito uma dicotomia que liberdade e responsabilidade não poderiam andar juntas. E hoje eu penso que todos se conscientizam que é possível sim aliar a liberdade econômica, não é? Aliar a liberdade política, a liberdade de opinião a um tipo também de responsabilização sobre quem está atuando nesse meio. É esse o papel que nós parlamentares temos que cumprir, andando numa linha muito tênue de não desequilibrar para nenhum dos lados.
13: Outra pauta que está em discussão na Câmara é o que aumenta o faturamento das MEIs. O presidente afirmou que é preciso analisar o impacto fiscal de eventuais mudanças no faturamento dos microempreendedores individuais. Segundo ele, o texto já aprovado pelo Senado está em análise pela comissão especial criada para debater o tema. Os senadores aprovaram o limite de R$130 mil anuais e a contratação de até 2 funcionários. Atualmente, para ser enquadrado como MEI, o faturamento da empresa deve ser de até R$81 mil e é permitida a contratação de apenas 1 funcionário. Para a Mota, antes de votar, é preciso avaliar se as contas públicas toleram tal mudança.
14: Nós vamos entender primeiro a questão do impacto fiscal, por isso o diálogo com o governo, para que a gente possa fazer uma proposta que as contas públicas suportem. Eu digo sempre que papel em branco suporta que você escreva tudo. Nós temos que fazer o diálogo e a construção política para que aquilo que seja aprovado seja na prática efetivado e venha a se tornar, de fato, uma melhora para todas essas empresas, milhões de empresas no Brasil.
13: Em relação ao projeto de lei encaminhado pelo Executivo com urgência constitucional, que trata do detalhamento da redução da jornada de trabalho, Mota afirmou que ainda não há um cronograma para votar o texto. Ele afirmou que vai aguardar a aprovação pelo Senado da PEC 6x1. O parlamentar disse ainda que acredita que os senadores darão celeridade à proposta. Da Rádio Câmara de Brasília, Luiz Gustavo Xavier.
1: Termina agora o Jornal Câmara dos Deputados, produzido pela Rádio Câmara. O programa teve trabalhos técnicos de Wellington Teles e apresentação de Luciana Vieira e Val Monteiro. Boa noite.
0: A Voz do Brasil volta na segunda-feira. Uma boa noite para você e um bom fim de semana.
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8: Boa noite.

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7: Boa noite.
8: 24 horas de amor, vamos lá.